0: 2:09. 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

0: Eita, eu chegando mais uma vez com a graça de Deus. Bom dia você na cidade, bom dia você pela zona rural, distritos, fazendas, currais, aonde você estiver, receba o nosso bom dia. A partir deste momento entra no ar mais um programa Amanhecer Sertanejo pela Rádio Saro FM. E nesta comunicação está o Alberto. Roberto, junto contigo até às 8 da manhã. Hoje é uma quarta-feira, hoje é 29 de julho de 2026. Começando mais um programa Amanhecer Sertanejo. Aqueles que eu agrado, muito obrigado. E aqueles que eu não agrado, eu solicito desculpas, né? Porque nem Jesus Cristo agradou a todo mundo. E ao meu lado está ele, meu filho. Vai ser meu filho. No futuro, ele vai deixar esse o pai dele.
1: Quem disse?
0: Hein?
1: Quem disse?
0: Porque ninguém quer ser teu pai. Porque todo mundo que eu falo aqui, tu diz, é meu pai. Aí tu vai ser adotado por mim. Eu vou passar tu no meu nome.
2: É mesmo, Alberto? É mesmo? É.
1: Ô, danadinho, tá doido, doido?
0: Eita, 6 horas e 1 minuto. Aqui você não perde a hora. E o programa é Amanhecer Sertanejo pela Rádio Ceará FM. E vamos começando. Quando você abrir os olhos, em primeiro lugar, agradeça a Deus. Cada amanhecer na nossa vida é um desafio, né? E o desafio que a vida nos proporciona é para que nós podemos erguer a cabeça e seguir em frente. Cada amanhecer é um novo desafio. Você crê em Deus? Então ergue a cabeça e olhe para frente. Pare de estar deitado em cima da cama, reclamando da vida, contando tua vida para todo mundo. Você nunca está bem, né? Quando as pessoas perguntam, como é que está você, fulano? Ah, estou muito mal, eu estou muito triste. Você nunca está de cabeça erguida. Ergue a cabeça, olhe para frente. Você começa a contar a sua vida para os outros que estão tristes, né? Muito só vai mangar de você. Ergue a cabeça, olhe para frente. Seja um vencedor. Jesus caiu quantas vezes com a cruz e sendo chicoteado, mas não abaixou a cabeça, ergueu a cabeça e hoje é o dono do mundo.

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3: Eita, eu de volta, eu voltando de novo, agora 6:10, 6:10. Chitãozinho Chororó cantou pra nós, pra cumprimentar todos vocês com bom dia, né? Você na cidade de Ceará, você pelas zonas rurais, você pela cidade distante, né, que nos acompanha, porque nós chegamos longe através do nosso site. E vem aí Joaquim Emanuel, cantou a música Bom Exemplo. E agora eu vou a um apoio cultural e eu volto rapidinho. Agora sim, 6:10.
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0: Estou de volta, eu voltando de novo, agora 6 horas e 15 minutos. Vamos mandando um bom dia para os nossos amigos ali na Barriguda, né? Doutor Anderson, o Rogério do Pão, também ao Saúba, né? Ao Nenê de Zoe, um bom dia, né? E também mandando um bom dia para o Carlito Machante, né? Carlito Machante, diz que logo você tá por aí, viu, Nenê? Prepara aí o café, viu?
9: É mesmo?
0: Quer dizer, ele disse que ia levar o café aí, viu?
9: Quem disse?
0: Hã?
9: Quem disse?
0: Foi Carlito Machante, é o nome dele. Ele é conhecido popularmente por Carlito Machante, né? Tá aposentado, se aposentou. Agora ele disse que não quer estar descansando numa redão para não ficar mais doente, né? Ele disse que agora tá ajudando o neném lá na fazenda dele, limpando um matinho para botar um roçadozinho.
10: É mesmo, né? É mesmo.
0: É meu amigo Carlito Machante, assim nós conhecemos ele, né? Porque se eu dizer Carlito, tem muito Carlito por aí, né? Então ele é conhecido popularmente por Carlito Machante, né? Diz que hoje vai lá pra fazenda de Neném Zoe.
9: Quem disse?
0: Hã?
9: Quem disse?
0: Carlito Machante disse que vai levar uma buchada de galinha pro pessoal comer lá. Eita, vamos embora para os trabalhadores do Neném Zoe, né? Tem 39 trabalhadores lá na fazenda dele.
10: É meu momento, é meu.
0: É, tem um manso, né? O manso agora tá tirando em primeiro lugar na enxada. Tá perdendo para Vanda Barro.
10: É meu momento, é meu.
0: É, o manso. Eita, vamos, já tá pronto aí? Sorta aí a música, manda aí para essa turma amiga.

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0: Alberto, você está bem?
3: José Rico cantou para nós, Confissão, também veio aí o Joaquim, João Mineiro e Marciano, Dama da Noite, 6:23, aqui você não perde a hora. 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Quem está ouvindo o nosso programa é o Antônio Lotero, né? O Antônio Lotero, ele é lá de Sítio Malhada da Pedra, tá ouvindo o programa de nós? Manda aí uma música para ele. Saudade do Lar. Quem vem cantando é o Teixeirinha, 6:27.

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9: Alberto, você está bem?
0: Eita, eu voltando de novo, agora 6 horas e 35 minutos. Meu secretário, eu vou fazer uma pergunta a você. Você gosta de fazer caminhada?
9: Tu acha?
0: Eu faço caminhada todos os dias. Todo dia eu faço uma caminhada, de segunda a sexta-feira.
9: É meu momento, é meu.
0: É aqui no centro da cidade. E ontem, fazendo caminhada, sabe quem eu encontrei?
8: Sabe quem eu encontrei?
10: É meu pai.
8: Hã?
10: É meu pai.
8: Não, rapaz, eu encontrei com o seu Flávio de Dona Beta, fazendo caminhada, ele correndo, eu doido pra pegar ele na carreira, mas não teve jeitão. Eita, um pacote de sua gota.
10: É mesmo, meu. É meu.
8: É, o homem corre demais.
10: É mesmo, Alberto. É meu.
8: Porque eu faço caminhada aqui na praça, né? Rodeando aqui a praça, pela rádio, a igreja e tal. Aí eu me encontrei com ele fazendo caminhada, tentei pegar ele, mas não teve jeitão, viu? Pega ele na carreira.
10: É mesmo, Alberto. É meu.
8: O homem corre demais, é pior do que um foguete.
10: É meu pai.
8: O homem tá preparado para as Olimpíadas de São Paulo, né? Agora vamos soltar essa bela voz, mandando um bom dia para seu Flávio e Dona Beta, tributo ao Ripujuca. A Dona Socorro, da Domingos Uza, sempre que ela me vê, ela diz: Alberto, coloque aquela música para mim, também a Dona Dedé, né? Ela gosta dessa bela canção. Para mim, essa música, ela não é uma música. É.
10: É mesmo, Alberto? É meu.
8: É. Para mim, é um hino de Senhoró.

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2: Alberto, você está bem?
3: Gente, aí eu de volta, eu voltando de novo, agora 6:44, vimos aí com Garganta de Ouro de Ceará, tributo ao Rei Puju, que essa música é linda, linda demais, eu acho, não é uma música não, é um hino de Ceará.
2: É mesmo, Alberto, é meu.
3: Já é marca registrada no coração do nosso povo, é.
2: É mesmo, Alberto, é meu.
3: Agora vemos aí com Juliano e Jadiel, a música de pai para filho, e vamos um apoio cultural e eu volto já.
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5: Alberto, eu tô preocupado com tu, homem.
6: Eita, eu de volta, eu voltando de novo. Agora são 6:49. Vamos tocando mais música. Mas meu secretário, vou mandar um bom dia aqui também, que nos colabora também com o nosso programa, é meu amigo Jerônimo Valdivino.
5: É meu pai.
6: Hã?
5: É meu pai.
6: Mandou um abraço pra você agora. Manda um abraço pra ele. Diga, alô, Jerônimo, bom dia.
7: Oi, papai.
6: Deixa de onda, rapaz.
7: Atença, papai.
6: Deixa da tua liberdade, rapaz, rapaz.
5: Alberto, você está nervoso?
6: Ele pediu uma música pra você, o Jerônimo Valdivino, pra oferecer a dona Suzana, viu?
5: É mesmo, Alberto.
6: É, Jerônimo é meu amigão.
5: É meu pai.
6: Conheço ele há mais de... há uns 30 anos já que eu conheço ele.
5: É meu, Alberto. É meu.
6: Pense num vizinho bom. É.
5: É meu pai.
6: Deixa de onda. Tu pensa que ele tá escutando, não, é? Ele tá escutando, viu?
5: Alberto, você está nervoso.
6: Sorta aí a música, porque a segunda música foi o João Guri que pediu lá na Grande São Paulo para oferecer ao Geraldinho aí na Rua 7, ao Célio Ronaldo... e também ao Sávio lá em Belo Jardim, né? Ao Sargento Paulo Sérgio lá em Sergipe e ao Célio Ronaldo aqui em Ceará e ao Expedito Araújo. Será a segunda música, porque a primeira música nós vamos mandar aí para o Jerônimo Valdivino, né? Ele pediu a música para oferecer a dona Suzana. Essa aí é? Essa música aí?
5: Tu acha?
6: Bota música que preste, hein? Porque senão eu pego nas suas orelhas aqui. Viu? Tenha cuidado.
5: Alberto, você está nervoso?
6: Tenha cuidado.

0: Em que música bonita.
1: O nome dela.
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4: Alberto, você está bem?
5: Eita, eu de volta, eu voltando de novo, agora 7 horas pontualmente na minha querida, amada cidade de Senharol, né? Eu andei umas 35 cidades na Paraíba, andei umas 40 cidades em Pernambuco, mas a cidade que eu me adaptei se chama Senharol, né? É a cidade do meu primeiro passo.
4: É mesmo, Alberto? É mesmo? É,
5: eu amo Senharol. Eu sou de Caruaru, nasci lá em Terra Vermelha. Quando eu nasci, minha mãe disse:
4: ô, coisa feia danada!
5: Epa, ela não disse isso, não. Cuidado. A mãe da gente não acha a gente feio, não.
4: É mesmo, Alberto? É mesmo?
5: Minha mãe sempre dizia que eu era...
4: ô, coisa feia danada!
5: Deixa disso. Bota minha música, aí depois nós conversa. Eita, viemos aí com Zezé de Camargo e Luciano, Uma Tonelada de Paixão. Chitãozinho Chororó cantou pra nós, Caminhoneiro. Quem mandou um recado pra você aqui agora, sabe quem foi? Jerônimo Valdivino.
4: É mesmo, Alberto? É meu.
5: É.
4: É mesmo, Alberto? É meu.
5: Quer saber o que é? O que ele disse ou não?
4: Tu acha?
5: É?
4: Tu acha?
5: Ele disse: olha, Alberto, eu quero uma conversinha com esse seu secretário aí, porque eu só tenho 2 filhos. Viu? Quem mandou o recado pra você? Jerônimo. Viu?
4: É mesmo, Alberto? É mesmo.
5: Disse que não conhece você, não. Ele disse a mim que não tem casamento, filho fora do casamento, não, viu?
4: É mesmo, Alberto? É meu.
5: Viu? Jerônimo é meu amigão e disse que quer uma conversinha com você. Ficou com medo, não foi?
4: Tu acha?
5: É?
4: Tu acha?
5: Porque você é muito feio, os filhos dele é tudo bonito, todos dois. Você não, você... né? Você, eu não sei não, viu?
4: É mesmo, Alberto? É meu.
5: É. Eita, 7 horas e 2 minutos, chorar pra quê, né? 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

0: específica, se não me falha, da minha memória. Agora eu vou mandando um bom dia para o meu amigo Nego de Henrique, né? O Nego de Henrique, ele faz distribuição de árvore, né? Como IP, né? 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Nego de Henrique, ele mora aqui na rua, ele mora aqui de frente com a rádio Ceará FM. Mandando um bom dia aqui também para o Fernandinho Fernando, né? Essa grande liderança de Ceará. Mandando um bom dia também aqui para o Guto, né? Que é o presidente da Câmara de Vereadores, que está ligadinho também sempre no nosso programa. Um bom dia para ele. É um apoiador da nossa cultura. Mandando um bom dia aqui também para Maria Zilda, né? Batista. Está ligadinho no nosso programa. Muita gente boa gosta aí da nossa programação. Agora sim, vamos embora, tocando mais música. Vá lá na panificadora Sabor do Trigo buscar um cafezinho pra mim e pague lá que minha condição financeira tá ruim, viu?
1: É mesmo, amor? É mesmo.
0: Vá lá, traga um cafezinho lá. Vá lá buscar, vá. Rapidinho, enquanto eu entre num apoio cultural.
2: Não vai, não. Ele não vai, não.
0: E vamos embora com ele, Gustavo Lima. Eu vou pra igreja.
3: Essa aqui vai pra quem?
0: 7 horas e 7 minutos.
3: Nossa,

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0: Eita, eu de volta, eu voltando de novo, agora às 7h15, vamos atender aqui dois pedidos, né? Um é da nossa amiga Lúcia Porto, lá na cidade de Arco Verde, ela pede aqui uma música, ela diz assim: Alberto Roberto, manda aí uma música pro meu grande amor, que é o Eduardo Nascimento, lá na grande São Paulo. Quando eu falo em Eduardo Nascimento, eu me lembro logo, do Elzilvan, né? Que são dois irmãos lá na grande São Paulo. A segunda música vai ser para o meu amigo Expedito Araújo, né? Ele manda aí para os seus irmãos, né? Obrigado, Expedito, tá ligado no nosso programa. Obrigado pela sintonia. Vai ser a segunda música, porque a primeira onda vai ser aqui para Lúcia Porto, lá na cidade de Arco Verde. Segundo os intelectuais, diz que Arco Verde é a porteira para o sertão pernambucano.
1: É meu, momento. É meu.
0: É.
2: Quem disse?
0: Um cara muito sabido.
1: É meu, momento. É meu.
0: Assim, sabido, quase que nem eu, sabe?
1: Alberto, você está bem?
0: Coloca aí a música, depois a gente volta de novo. Não era essa música não, vem depois, né? Depois é essa daí, né, que vamos mandar pra ela, né? Então vou solicitar desculpa a ela aqui, porque vai sair aqui, depois é que vai sair as músicas que foram assim solicitadas, ok?

0: tchê.
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2: Eita, eu de volta, eu voltando de novo, Matuto de Terra Vermelha, Nando Moreno cantou pra nós, hoje eu preciso beber. Também veio aí em cima do outro, foi a Luana Magalhães. Então teve aqui um equívoco aqui, né? Mas daqui a pouco eu vou mandar aqui a música da Lúcia Porto, que ela me pediu, também do meu amigo Expedito Araújo, que tá ligadinho no programa de nós, vai sair a música dele também.
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2: Gente, aí eu de volta, eu voltando de novo, agora 7h28, vamos atender a Lúcia Porto lá de, da cidade de Arco Verde, né? Ela pediu aqui uma música para oferecer ao seu grande amor Eduardo Nascimento. Quem pediu uma música também foi o Expedito Araújo, será a segunda música, né? Então vai sair nesse momento.

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2: Eita, eu voltando de novo, matuto de Terra Vermelha. Viemos aí com a música Chico Rei Paraná. Liguei pra dizer que te amo. Também vem aí o Tião Carreiro e Pardinha, cantou para nós Um Franguinho na Panela. Foi um pedido do meu amigo Expedito Araújo, também mandando para o Manso, né? É, o Manso mora ali na rua Esteve Inácio, mas agora foi um rancho lá na fazenda de Nenezoeiros, que agora não vai largar mais a enxada, não.
3: Quem disse?
2: Hã?
3: Quem disse?
2: O Manso. Diz que ele quando pega na enxada, meu filho, é uma máquina, não para, não. É 24 horas. Quem vai estar hoje também lá na fazenda de Nenezoê é meu amigo Carlito Machante.
4: É meu, Alberto. É meu.
2: Diz que hoje ia levar uma buchada de galinha para os meninos lá que tá trabalhando. Principalmente para o Manso, né? O Manso tá ganhando no trabalho para o Vanda Barro. Vanda Barro é uma segunda máquina do trabalho. Agora sim, 7 horas e 36 minutos. 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E agora sim, vamos um apoio cultural, vamos de música, né? É, vamos de música e já eu volto, ok? Agora sim, 7 horas e 39 minutos, vamos com Teodoro e Sampaio. Vou beber de novo.

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7: É meu momento. Você está bem?
8: Eita, eu voltando de novo, 7h47. Vamos assim, tocando mais música. Essa música eu vou mandar de presente para minha joia preciosa. Essa eu vou mandar de presente para minha esposa Edivânia, que tá ligadinha no nosso programa. Quando eu sair de manhã, ela disse que é para você ir tomar café, mas é hoje, viu?
7: É meu momento, é meu.
8: Hoje tem broa. Lá na minha terra chamava broa,
7: é? É meu momento, é meu.
8: Não tem aquela, conhece aquela outra bula chamada Mata Fome?
9: Quem disse?
8: Conhece não? Hã?
9: Tu acha? Hã?
8: Eu comia lá em Terra Vermelha, quanto mais eu comia, mais tinha fome. Eita, e vamos embora, porque não dá mais tempo também, lá. É, temos que entregar esse programa... Né? Então, vamos embora, deixando aqui a última, né? A última música para minha esposa Edivânia, que está ligadinha também ao nosso programa. E vamos embora, amanhã eu volto.

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3: 7h54. 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

0: Amigos e amigas, ouvintes dessa emissora e do programa Uma Luz em Seu Caminho, carinhosamente, bom dia. Bom dia a você que mora na cidade. Bom dia a você que mora na zona rural ou em qualquer municípios vizinhos onde penetra as ondas sonoras dessa emissora. É com as graças de Deus e a luz do Divino Espírito Santo que mais uma vez passamos a apresentar o programa Uma Luz em Seu Caminho. O programa Uma Luz em Seu Caminho, para você que não conhece ainda, o nosso programa é um programa espírita e aconselhativo, que tem o nosso objetivo de levar aos menos favorecidos pela sorte uma solução para os seus problemas. E quem é meu amigo que não tem problemas na sua vida? Pois fiquem todos sabendo que para todo problema existe uma solução, assim como toda doença tem cura. Toda doença é curável. É bastante que você procure o lugar certo e também a pessoa certa. A pessoa capacitada que Deus deixou em cima da terra para resolver esse tipo de problemas. E graças a Deus, meus amigos e minhas amigas, já tem mais de 20 anos que eu venho trabalhando nessa área espiritual. Com meus 10 anos de idade, eu já desvendava valiosos mistérios da vida humana. E graças a Deus, dentro do Espiritismo, eu tenho meus conhecimentos profundos. Por incrível que pareça, até hoje em meus trabalhos, eu nunca perdi uma cura sequer. E com você, meu amigo, e com você, minha amiga, nada será diferente. É bastante você me procurar e eu te garanto que abaixo de Deus vou resolver os seus problemas em dias contados.
1: 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Vamos ouvir agora o testemunho de mais uma pessoa que teve seus problemas resolvidos através dos trabalhos do médium vidente espiritual Mestre Justino de Ogum.
2: Eu morava no povoado Socorro, bebia cachaça demais da conta, onde foi um dia, primeiramente Deus, segundo o Mestre de Ogum, me encontrei com ele, e ele rezou em mim, e me pediu para mim parar aqui, eu parar de beber, e eu parei, e eu era uma pessoa que eu, quando eu bebia, eu não tinha nenhuma bicicleta para mim rodar. Está com 8 anos que ele rezou em mim, eu parei de beber. E hoje eu tenho minha moto, hoje eu sou casado, não moro mais no povoado do Socorro, perdeu meu emprego e agradeço primeiramente a Deus, segundo ele, que deu a bendita da minha cachaça. Saiu da parede para trás.
1: 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Esse sim tem o trabalho aprovado e essa é mais uma prova. E você tá esperando o quê? Venha você também ser mais um vencedor. Pare de sofrer imediatamente. 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
0: Lembrando ainda que você pode também participar do nosso programa através de cartas. Em sua carta você coloca o seu nome de batismo completo. Coloque também a data do seu nascimento e o drama da sua vida. Se você não quer o seu nome divulgado no rádio, você envia um pseudônimo qualquer. O nome de um pássaro, de um perfume, de uma flor ou de um carro. Enfim, qualquer nome. O importante é você saber que é a sua cartinha que está sendo respostada. A sua cartinha você entrega diretamente na portaria dessa emissora ou em nosso endereço de concentração espiritual.

0: Olha, meus amigos e minhas amigas, o nome Mestre Justino de Ogum é um nome que, graças a Deus, é conhecido no Brasil inteiro por ter um trabalho sério, por ter um trabalho honesto, por ter um trabalho aprovado. Quem aprova os meus trabalhos não sou eu, é as pessoas que me procuram. Graças a Deus, todos os dias, em meus consultórios espirituais, aonde quer que eu esteja, inúmeras pessoas me procuram. Pessoas que chegam tristes e desanimadas. Quando saem, saem alegres e satisfeitas, porque viu que encontrou a pessoa certa para cuidar do seu problema. Eu nasci e me criei dentro do Espiritismo. Com meus 10 anos de idade, eu já desvendava valiosos mistérios da vida humana. Sou filho de Umbanda, nasci nos berços da Umbanda. Tenho o dom, o poder e a sabedoria de colocar a mão no subconsciente de qualquer ser humano e dizer o que se passa na vida de qualquer pessoa em cima da terra. Para adquirir esse dom, eu nunca precisei entrar em nenhuma faculdade. Para curar doenças, eu nunca precisei estudar medicina. Foi Deus quem me deu esse dom para que eu possa ajudar a quem precisa em cima da terra.
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0: Portanto, se você é uma pessoa que anda triste na sua vida, tudo que você vai fazer dá errado. Seu tipo de comércio não vai para frente. Cada dia que passa, o futuro que você vê é fechar as portas do seu estabelecimento comercial. Você trabalha demais, seu dinheiro não rende. Dá um passo para frente e 4, 5 passos para trás. Olha, meu amigo e minha amiga, de repente algo misterioso pode estar acontecendo em sua vida e você não sabe. Você não tem o conhecimento. De repente você pode estar sofrendo com algum tipo de inveja, com algum olho grande, ou até mesmo alguma demanda espiritual e você não sabe de nada. Eu quero te dizer que é bastante você me procurar. E eu te garanto que abaixo de Deus, eu vou resolver o seu problema em dias contados.
2: Não sofra mais por amor, com separação e fim de namoro. Brigas e intrigas. Ele ou ela te trocou por outra pessoa. É mulherengo. A inveja impede a sua felicidade. Demandas. Inimigos estão tirando a sua paz. Tenha calma e venha com fé. Com demandas. Inimigos estão tirando a sua paz. Tenha

0: cada dia que passa, o futuro que você vê é a separação. Em sua casa não tem alegria, no seu lar não tem paz. Enfim, você pode até mesmo estar separado da esposa ou separada do marido. A pessoa amada, ela pode morar em qualquer canto do Brasil e do mundo. Eu só preciso que você me traga o nome dessa pessoa completo, com a data do nascimento, ou que seja uma foto, ou até mesmo uma peça de roupa. E eu te garanto que abaixo de Deus, eu vou fazer a união do casal em dias contados. Porque graças a Deus, Deus me deu esse dom maravilhoso, o poder e a sabedoria para fazer a união de qualquer casal em cima da terra.
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0: 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Você que já fez vários tipos de exames, seus exames não mostram nada. Você toma vários tipos de remédios e é mesmo que está tomando água. 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De tanto remédio que você toma e nunca você encontra a cura para a tua doença. Eu quero te dizer, meu amigo e minha amiga, que de repente essa tua doença pode não ser para a medicina. 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
2: 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Eu quero dizer que essa pessoa, ela pode morar em qualquer canto do Brasil e do mundo. Eu só preciso que me traga o nome dessa pessoa completo, com a data do nascimento, ou que seja uma foto, ou até mesmo uma peça de roupa, e eu te garanto que abaixo de Deus, enquanto vida essa pessoa tiver, nunca mais ela levará um copo de bebida para a boca para tomar, porque eu faço enjoar até mesmo porta e calçada de bar. E por mais velho que seja o vício da embriaguez, para mim não tem problema nenhum, porque foi Deus quem me deu o poder, foi Deus quem me deu a sabedoria para fazer qualquer ser humano em cima da terra enjoar a bebida, odiar a bebida igualmente o demônio odeia a cruz. 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
2: Eu te convido nesse momento para pegar um simples copo com água, coloque diante do seu rádio, do seu aparelho de som, que é momento de levarmos o nosso pensamento a Deus e juntos rezemos. Chagas abertas, coração sangrando de tanto amor e bondade, que o sangue do nosso Senhor Jesus Cristo no meu corpo se derrame, para que hoje e sempre eu ande bem vestido, ande bem calçado, ande bem armado com as armas de São Jorge, para que meus inimigos, vivos, visíveis ou invisíveis, tendo pés não me alcancem, tendo mãos não me toquem, tendo olhos não me enxerguem, e nem com o pensamento possa fazer mal algum contra a minha pessoa, e todos aqueles que tentar fazer o mal contra a minha pessoa ficará debaixo do meu pé esquerdo, assim como ficou o dragão embaixo das patas do cavalo guerreiro de São Jorge. Amém. Você que participou comigo dessa oração, se você sente alguma inflamação por dentro, problemas de gastrite, qualquer problema por dentro, tenha fé em Deus primeiramente, tome uns 3 goles dessa água e tenha fé em Deus que a tua doença há de ser curada. Quem vai te curar não é oração, muito menos a água, é a fé que você tem em Deus. Se você sente enfermidades por fora, você lave a região afetada. Em seguida, você agoa os 4 cantos da sua casa, que servirá para espantar qualquer tipo de demanda espiritual.
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2: E finalizamos por aqui o nosso programa de hoje. Voltamos a se encontrar no próximo programa, se assim o nosso bom Pai nos permitir. Tchau, fiquem todos com Deus e até a próxima, se Deus quiser.
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1: 8:24.

0: 9 e 11.
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8: Olá, uma ótima quarta-feira para você. Hoje, 29 de julho de 2026, está entrando no ar mais um Café com Notícias. Eu sou Kleber Salles e a partir de agora você vai ficar muito bem informado com a nossa equipe de rádio jornalismo. As últimas informações do Brasil e do mundo agora no seu rádio.
9: O Tribunal Superior Eleitoral marcou para o dia 17 de agosto uma reunião com embaixadores dos Estados Unidos para explicar o funcionamento da urna eletrônica e do sistema eleitoral brasileiro. A OEA, que é a Organização dos Estados Americanos, a União Europeia e o Parlaçul também vão acompanhar. Isso porque eles integram a missão de observadores eleitorais. O tribunal foi procurado pela Embaixada dos Estados Unidos para tratar da visita de integrantes do governo norte-americano. Em junho, o ministro Cássio Nunes Marques, presidente do TSE, já tinha se reunido com 25 embaixadores, mas os Estados Unidos querem uma nova reunião. Lembrando que na última sexta-feira, o governo brasileiro negou vistos para dois servidores dos Estados Unidos que queriam monitorar as urnas eletrônicas das eleições de outubro aqui do Brasil. Trata-se do subsecretário do Departamento de Estado para Democracia, Direitos Humanos e Trabalho, Riley Barnes, e o subsecretário adjunto Samuel Sampson. Eles queriam vir ao Brasil para discutir liberdade de expressão relacionado às eleições de outubro. O governo considerou a vinda deles uma instrumentalização política, por isso a negativa dos vistos. Negativa que veio dias depois do candidato à presidência da República, Flávio Bolsonaro, do PL, divulgar informações falsas sobre as urnas brasileiras durante um evento com diplomatas. A ideia da reunião de agosto é explicar o funcionamento das urnas, reafirmar a sua segurança e lisura dela, que é o patrimônio do povo brasileiro, segundo o próprio TSE. Da Rádio Nacional em Brasília, Priscila Mazenotti. Começaram a valer nesta segunda-feira as novas regras para financiamento de motos e bicicletas para quem trabalha com entrega via aplicativo. É assim, quem tinha feito o cadastro e recebeu a confirmação já pode procurar a instituição financeira para análise do crédito e a concessão do financiamento. É justamente a concessão desse financiamento que está liberada a partir desta segunda. Quem ainda não fez o cadastro é só entrar no gov.br/movebrasil. E quem é que pode participar, hein? Bom, quem está inscrito na plataforma de aplicativo há pelo menos 6 meses e fez no mínimo 100 corridas ou entregas nesse período, aqueles que não estão com a lista de corridas atualizada, precisam entrar em contato com a plataforma para correção. Além dessas pessoas, podem aderir os ciclistas, motofretistas ou mototáxis que tenham carteira assinada na mesma empresa há pelo menos 6 meses. Importante, é preciso ter carteira de habilitação categoria A de moto. O cadastro depende de confirmação e só vale para uma moto ou bicicleta por pessoa. O veículo tem de ser fabricado aqui no Brasil, ser 0 km, flex e, no caso de motos, ser de 160 cilindradas. Se for elétrica, ela precisa ser de até 7.500 watts. Para as bicicletas elétricas, elas precisam ser de até 1.000 watts. Quem recebeu o cadastro já pode procurar a Caixa, o Banco do Brasil ou o Banco Honda ou Yamaha para a contratação do financiamento, que é de 100% do valor sem entrada. A carência é de 2 meses e o prazo de financiamento é de 2 anos. Está em dúvida? Quer saber a lista dos veículos? Isso tudo está lá no gov.br/movebrasil. Da Rádio Nacional em Brasília, Priscila Mazenotti.
10: Um dos maiores sítios arqueológicos do mundo, localizado no sertão do Piauí, será palco, mais uma vez, do espetáculo Ópera da Serra da Capivara. Esta é a 7ª edição e terá uma programação prévia na cidade de São Raimundo Nonato, o Ópera na Cidade. Esta primeira etapa começa nesta segunda-feira e vai até a próxima quarta. Serão 3 noites de programação gratuita, com shows, feira de gastronomia e produtos artesanais, além de grupos folclóricos que vão se apresentar na Praça do Gavião. Já da próxima quinta-feira até o domingo 2 de agosto, a atração será o espetáculo Cleópatra Rainha Catingueira, no Ecoteatro, localizado em frente à imensa cortina de pedra que abriga 12 mil anos de história do Parque Nacional da Serra da Capivara. O diretor de arte e idealizador da Ópera da Serra da Capivara, Felipe Guerra, destaca que Cleópatra Rainha Catingueira reimagina a história da figura mítica do Egito Antigo, renascendo em uma nova terra, a Caatinga. Ao chegar a esse território marcado pela força da natureza e pelos saberes ancestrais de seus habitantes, Cleópatra se vê desprovida de poder e é conduzida a uma profunda transformação espiritual. Entre rituais, encontros simbólicos e uma travessia entre vida e morte, ela abandona sua condição de deusa para se reconhecer parte da terra. Cerca de 80% da trilha sonora é composta por canções e arranjos originais criados pelo grupo paranaense Rosa Armorial. Além da encenação principal, os 4 dias de ópera contarão também com shows. Entre eles, sobem ao palco os cantores Chico César, Mari Jasca, o cantor Fiti, homenageando Ney Matogrosso, além de Rúbia Divino, que fechará o evento com um show solo. Na página oficial do evento, operadaserradacapivara.com.br, é possível saber a programação dia a dia e os detalhes sobre a compra de ingressos. O Parque Nacional da Serra da Capivara, criado em 1979 e declarado Patrimônio Cultural da Humanidade pela Unesco em 1991, abriga a maior concentração de pinturas rupestres do mundo. Da Rádio Nacional em São Luís, Madison Euler.
11: Os sistemas responsáveis pela implementação do novo CNPJ alfanumérico foram restabelecidos na manhã desta segunda-feira. Os serviços operavam com limitações desde quinta e ficaram totalmente indisponíveis no sábado para manutenção e transição para o novo modelo. Diante do alto número de inscrições, o novo formato do CNPJ é uma mudança da Receita Federal para facilitar a identificação de novas empresas, agora combinando letras e números e mantendo o formato de 14 caracteres. Vale lembrar que este formato será exclusivo para novos cadastros. O CNPJ já vinculado à Receita Federal não sofrerá alterações. O processo para abrir novas inscrições também não passará por mudanças. Segundo o calendário estipulado pela Receita, o primeiro CNPJ alfanumérico será implementado nesta sexta-feira. A Receita destacou a necessidade de que todas as adequações sejam concluídas antes da entrada em produção do novo formato. Isso porque, a partir desta segunda, aplicações que ainda não estiverem adaptadas ao CNPJ alfanumérico e que utilizem serviços da Receita poderão apresentar falhas de funcionamento. É possível consultar mais informações sobre o CNPJ alfanumérico e as adequações no site da Receita Federal. Sob supervisão de Fábio Cardoso, na Rádio Nacional, no Rio de Janeiro, João Barbosa.
12: A biometria será usada mais uma vez para votar nas eleições deste ano. A tecnologia estará disponível em todas as sessões eleitorais do país para evitar fraudes e garantir a lisura do pleito. Apesar da requisição, é bom saber que a biometria não é obrigatória para exercer o direito ao voto. Se o título estiver regular, o eleitor pode votar mesmo sem ter realizado esse cadastro. Neste caso, será exigido o documento de identificação para acesso à urna eletrônica. Se a urna não reconhecer a biometria já realizada, o eleitor continua tendo direito ao voto. A orientação é que a leitura biométrica possa ser repetida até 4 vezes. Persistindo a dificuldade, a mesa receptora vai confirmar a identidade do eleitor por outros meios de conferência do cadastro. Se as informações coincidirem, o eleitor assina o caderno de votação ou registra sua impressão digital, caso não saiba assinar. Em 2008, a Justiça Eleitoral começou a utilizar os dados da impressão digital para identificar os votantes. A medida foi adotada para aumentar a segurança das eleições e evitar que uma pessoa possa votar no lugar de outra. Com o cruzamento de informações, o TSE ainda pode detectar eleitores com registros duplicados no cadastro eleitoral. Já não é possível cadastrar a biometria para as eleições de 2026, porque o prazo se encerrou em maio deste ano. O TSE orienta a comparecer à Justiça Eleitoral após as eleições para realizar o cadastro. No cadastramento, são coletadas a fotografia, as digitais de todos os dedos da mão e a assinatura do eleitor. As informações são utilizadas para tornar mais seguro o processo eleitoral. Da Rádio Nacional em Brasília, Gésio Passos.
8: Continue ligado, a gente volta daqui a pouco, depois do intervalo, com novas informações para você.
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8: Estamos de volta aqui no nosso Café com Notícias e vamos para o segundo bloco de informações nesta manhã de quarta.
16: Com os ataques no sudoeste asiático, os preços do combustível sobem. Quando não há ataques, eles caem. Essa tem sido a lógica do conflito entre Estados Unidos e Irã há meses. Com a suspensão dos ataques nesse final de semana, os preços do petróleo despencaram após 2 semanas de hostilidades. Os contratos futuros do tipo Brent, que fecharam em torno de 86 dólares na sexta-feira, e os de petróleo bruto WTI, 90 dólares, caíram aproximadamente 7% na manhã desta segunda. As duas referências para o preço do petróleo atingiram os níveis mais baixos em uma semana. E na semana passada, a redução dos embarques do combustível que passa pelo Estreito de Hormuz se estendeu também para o Mar Vermelho, prejudicando principalmente as exportações da Arábia Saudita, maior exportador do mundo. A agência Reuters reportou que menos de 20 navios passaram pelo Estreito de Hormuz nesse final de semana. Isso é cerca de 15% dos níveis anteriores ao conflito. E depois que o grupo Houthi, aliado do Irã no Iêmen, atacou instalações embarcações petrolíferas sauditas na costa do Mar Vermelho, o tráfego pelo estreito de Bab el-Mandeb também caiu. Nesta segunda-feira, entretanto, a Arábia Saudita, aliada dos Estados Unidos, afirmou ter voltado a abater drones lançados por um grupo armado ligado ao Irã, vindos do Iraque. Ataques também foram relatados na Jordânia e no Iraque, países onde 4 militares dos Estados Unidos morreram nas duas últimas semanas. Da Rádio Nacional em São Luís, Gabriel Correa. O chanceler da Alemanha, Friedrich Merz, afirmou nesta segunda-feira que o governo alemão vai responder com prudência e determinação ao ataque ocorrido durante a parada do Orgulho Gay em Berlim. Na noite do sábado, um motorista avançou com um veículo contra a multidão que participava da celebração no Parque Tiergarten. A vítima fatal é uma cidadã polonesa de cerca de 60 anos que estava acompanhada da filha. A filha e mais de 20 pessoas ficaram feridas. O suspeito, de 21 anos, era um alemão nascido e criado em Berlim e descendente de libaneses, que foi morto pela polícia no domingo. De acordo com o Ministério do Interior, ele correu em direção aos agentes armado com uma faca e foi atingido ao tentar atacá-los. O homem já era conhecido das autoridades. Em maio deste ano, ele foi condenado a 1 ano e 10 meses de prisão por tentar se juntar ao grupo extremista Estado Islâmico em 2025, mas estava em liberdade condicional. Ele também tinha outra condenação de 2022 por agressão e roubo. Segundo suspeito foi detido, mas acabou liberado porque não foi possível confirmar se ele estava no veículo no momento do ataque, segundo a agência Reuters. Em coletiva de imprensa, o chanceler alemão Friedrich Merz classificou o atentado como um ataque brutal e afirmou ter pedido ao Ministério do Interior um estudo sobre possíveis mudanças na jurisdição para reforçar o controle sobre condenados por terrorismo. Da Rádio Nacional em São Luís, Gabriel Correa. Embaixador brasileiro Júlio Bittelli, que estava em Buenos Aires, foi convocado para a reunião com o ministro das Relações Exteriores, Mauro Vieira, após o presidente da Argentina, Javier Milei, falar ofensas contra o presidente Lula e contra o ministro do STF, Alexandre de Moraes. Na diplomacia, o ato de chamar o embaixador para consulta significa um gesto de grave tensão entre os dois países. O presidente da Argentina participou no último sábado em São Paulo da convenção do Partido Liberal, que oficializou a candidatura de Flávio Bolsonaro à presidência da República. O discurso de Milei foi cheio de ofensas ao presidente brasileiro e ao ministro do Supremo Tribunal Federal, Alexandre de Moraes. No mesmo dia, o presidente do STF, Edson Fachin, divulgou uma nota oficial em que classifica como referência desrespeitosa a declaração do presidente argentino. Fachin deplorou as manifestações incompatíveis com a civilidade que deve caracterizar as relações entre os estados. O ministro das Relações Exteriores do Brasil também convocou no domingo o embaixador argentino, Daniel Raimondi, para transmitir a repulsa do Brasil contra as ofensas de Javier Milei durante a reunião privada. Mauro Vieira cobrou explicações sobre o comportamento do presidente argentino em território brasileiro. Segundo o chanceler brasileiro, não há precedentes de um presidente estrangeiro que em território nacional agride e ofende o chefe de Estado, as instituições democráticas, inclusive o poder judiciário. Vieira ressaltou ser especialmente lamentável que o episódio envolva o presidente de um país com quem o Brasil mantém mais de 200 anos de amizade e cooperação e que tem no Brasil o seu principal sócio comercial. Com informações da Agência Brasil, da Rádio Nacional em São Luís, Gabriel Correa.
12: A expectativa de inflação manteve a tendência de queda no Boletim Focus desta segunda-feira. O documento reúne estimativas de centenas de analistas e economistas do mercado financeiro consultados pelo Banco Central. A previsão para a inflação neste ano caiu de 5,15% para 5,12% na quarta semana seguida. Isso mesmo com o vai-vem da guerra entre Estados Unidos e Irã, que faz o preço do petróleo oscilar, mas ainda abaixo do patamar de $100 quando o conflito começou. O combustível mais barato é um dos fatores que explicam a previsão de uma inflação menor, diz o economista César Bergo.
17: Também na habitação, com relação à energia elétrica, também vem caindo. E os alimentos mostram um decréscimo nos preços, embora exista o risco ainda esse ano com relação ao clima, sobretudo os efeitos do El Niño. Mas não tenha dúvida de que o preço do petróleo caindo acaba afetando positivamente os preços, no sentido de que a inflação vai cair e fechar o ano próximo a 5%, como espera o mercado.
12: Para os outros índices do boletim, mais uma vez, sem alterações. Crescimento econômico de 1,99% em 2026, dólar valendo R$ 5,20, e a taxa básica de juros em 14% ao ano. Da Rádio Nacional em Brasília, Gabriel Brum.
18: Estão abertas a partir desta segunda-feira, 27, e vão até o dia 6 de agosto, as inscrições para a segunda edição deste ano do CELP Brás. Trata-se do certificado em língua portuguesa destinado a estrangeiros e brasileiros cuja língua materna não é o português e que desejam comprovar que, além da fluência, têm capacidade de ler, escrever e se comunicar em língua estrangeira. De acordo com o edital publicado pelo INEP, o Instituto Nacional de Estudos e Pesquisas Educacionais, Anísio Teixeira, as inscrições devem ser feitas por meio do sistema CELP Brás. O pagamento da taxa pode ser efetuado de hoje até 7 de agosto. Mas antes de concluir a inscrição, o candidato deve ler atentamente o edital e verificar se atende a todos os requisitos para a participação no exame. No Brasil, as provas escritas e oral serão aplicadas entre os dias 20 e 23 de outubro. No exterior, será entre 24 e 27 de novembro. Os resultados serão divulgados em 15 de dezembro para os participantes que realizarem o exame no Brasil e em 15 de janeiro de 2027 para aqueles que fizerem as provas em outro país. Da Rádio Nacional no Rio de Janeiro, Cristiane Ribeiro. A semana começa com alerta para tempestades no Rio Grande do Sul. O aviso emitido pelo IMET, o Instituto Nacional de Meteorologia, aponta a possibilidade de ventos fortes, granizo e acumulados de até 50 milímetros de chuva em algumas regiões, especialmente nesta segunda-feira. No mapa do IMET, com a previsão do tempo para hoje, o estado é o único com os três níveis de alerta emitidos: amarelo para perigo potencial, laranja para perigo e vermelho para grande perigo. Segundo o Instituto, o Rio Grande do Sul pode ser atingido por chuvas de 20 a 30 milímetros por hora ou até 50 milímetros por dia, ventos fortes e queda de granizo. O IMET destaca ainda que os fenômenos podem causar impactos como interrupções temporárias no fornecimento de energia, prejuízos em áreas agrícolas, queda de árvores ou galhos e formação de pontos de alagamento, principalmente em locais mais vulneráveis. Em relação à possibilidade de inundações, o estado do Rio Grande do Sul permanece até quarta-feira em alerta laranja. Duas regiões receberam um alerta vermelho. O perímetro abrange as áreas de Uruguaiana, Alegrete, São Gabriel, Rio Pardo e Canoas. No último sábado, a Defesa Civil do Rio Grande do Sul informou que 206 cidades foram afetadas pelas fortes chuvas, ventos e granizo que começaram na semana passada no estado. O número de desalojados chega a 682 pessoas em 47 municípios. Da Rádio Nacional no Rio de Janeiro, Cristiane Ribeiro.
8: Fique ligado, daqui a pouco estaremos de volta com novas informações depois do intervalo aqui no Café com Notícias.
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19: 9:35.
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8: De volta com as informações aqui do nosso Café com Notícias, nesta manhã de quarta-feira. 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
9: A chamada taxa das blusinhas pode voltar caso as compras de produtos do exterior impactem a indústria nacional, avalia o ministro da Fazenda, Dario Durigan. Ele concedeu entrevista à Rádio Jornal de Pernambuco nesta segunda-feira. O imposto de 20% começou a ser cobrado em 2024 sobre produtos importados de até 50 dólares, dentro do programa Remessa com Fome, para equilibrar a competição com produtos nacionais. Em maio deste ano, o governo zerou novamente o tributo. A Confederação Nacional da Indústria criticou porque tira a competitividade dos produtos brasileiros. De acordo com a entidade, a taxa de 20% contribuiu para preservar 135 mil empregos e 20 bilhões de reais em atividade econômica. O ministro afirmou que os números são monitorados e que a importação vem aumentando e, se for necessário, medidas podem ser tomadas.
10: Então nós estamos fazendo um período de amostragem para ver qual é o impacto, e a gente tem visto que tem aumentado a importação desses produtos. Como a gente já tem todo o controle, a qualquer momento que a gente perceber que está fora dos padrões e gerando falta de isonomia para a produção nacional, é possível propor ao presidente uma mudança desse cenário.
9: Entre outros assuntos, o ministro Dario Durigan falou sobre as contas do governo e defendeu uma revisão dos gastos obrigatórios para dar mais espaço para outros investimentos.
10: Se nós não seguirmos transformando as regras internas, diminuindo o gasto obrigatório, abrindo espaço para gasto discricionário, que pode levar a investimento, melhoria de qualidade de alguns programas, nós vamos ficar com pouquíssimo gasto discricionário. O que significa que o presidente que assume, ele não tem muita decisão a tomar, ele vai apertar um botão. pacotão e a gente vai basicamente pagar servidor público, aposentadoria, os programas que têm previsão de gasto obrigatório.
9: Sobre as tarifas dos Estados Unidos contra o Brasil, o ministro disse que são um completo absurdo e uma interferência externa, mas que o Brasil vai seguir na mesa de negociação. Disse, inclusive, que vai tratar do assunto com o ministro das Finanças norte-americano no G20, no mês que vem. Da Rádio Nacional em Brasília, Gabriel Brum.
11: Os dois mais importantes teatros da Amazônia agora fazem parte do patrimônio mundial da humanidade. A decisão foi anunciada nesta segunda-feira durante a reunião do Comitê do Patrimônio Mundial da Unesco, realizada na cidade de Busan, na Coreia do Sul. A candidatura brasileira apresentou o Teatro Amazonas e o Teatro da Paz como um único bem cultural. Denominado Teatros da Amazônia, a proposta foi aprovada por reconhecer o papel dos dois espaços na preservação da memória, da arte e da identidade cultural da região amazônica. Construídos durante o ciclo da borracha, os dois teatros representam o período de grande desenvolvimento econômico vivido pela Amazônia no final do século XIX. Além disso, são considerados exemplos da influência das artes e da arquitetura europeia na formação cultural brasileira. O título concedido pela Unesco também deve contribuir para o fortalecimento do turismo cultural e para a ampliação das ações de preservação dos dois monumentos, que já são referências nacionais pela sua beleza e importância histórica. Em Manaus, o Teatro Amazonas é um dos principais cartões postais da cidade e palco de eventos como o Festival de Ópera do Amazonas. Já o Teatro da Paz, em Belém, é uma das mais antigas e tradicionais casas de espetáculos do país. Com reconhecimento internacional, os teatros da Amazônia passam a integrar o grupo dos mais importantes bens culturais do mundo, reforçando o papel da região como guardiã de um patrimônio histórico, artístico e cultural de valor universal. De Manaus, do Sistema Encontro das Águas, para a Rádio Nacional, Carlos Araújo.
9: O Brasil negou visto de entrada no país para representantes dos Estados Unidos que viriam monitorar o sistema eleitoral brasileiro. O Ministério das Relações Exteriores confirmou que nesta sexta-feira foram negados os vistos do subsecretário do Departamento de Estado para a Democracia, Riley Barnes, e do subsecretário adjunto, Samuel Sansom. O governo brasileiro tomou conhecimento que os estadunidenses queriam conversar com autoridades eleitorais para discutir liberdade de expressão relacionada às eleições de outubro. O governo considerou a iniciativa uma instrumentalização política no contexto eleitoral. Recentemente, o pré-candidato a presidente Flávio Bolsonaro fez uma reunião com embaixadores e divulgou fake news sobre as urnas brasileiras, dizendo que seriam produzidas por uma empresa venezuelana. O Tribunal Superior Eleitoral negou mais uma vez essa informação. Segundo a corte, esse boato circula no país desde 2017. O TSE afirmou que essa empresa não participou da produção e nem operação das urnas do país, que foram projetadas por servidores e técnicos a serviço da Justiça Eleitoral. Neste sábado, o Jornal dos Estados Unidos, The Washington Post, publicou matéria dizendo que uma delegação norte-americana planejava colocar em dúvida a integridade do sistema de votação brasileiro e uma estratégia do presidente Donald Trump de influenciar as eleições na América Latina. Com informações da Agência Brasil, da Rádio Nacional em Brasília, Gésio Passos.
12: O presidente Lula criticou a política tarifária adotada pelos Estados Unidos contra o Brasil em artigo publicado neste domingo no jornal The Washington Post. No texto, Lula classificou a medida como um erro estratégico da Casa Branca, rebateu os argumentos usados para justificar as sobretaxas e afirmou que o Brasil dispõe de mecanismos para garantir a reciprocidade nas relações comerciais. Lula também disse que o país não será derrotado com base em mentiras e atribuiu um caráter ideológico à decisão do governo norte-americano, relacionando a medida às eleições gerais de outubro. O artigo também foi publicado em português nas redes sociais do presidente. O texto cita ainda declarações do secretário de Estado, Marco Rubio, que no início de junho excluiu o Brasil do rol de países amigáveis aos Estados Unidos na América Latina. No artigo, Lula reforçou o argumento que vem sendo usado pelo governo brasileiro desde o início das taxações, em abril de 2025, de que na balança comercial entre os dois países, os Estados Unidos são superavitários, e afirmou que o Brasil vai buscar outros parceiros comerciais mundo afora. Nos dias 15 e 23 de julho, o governo dos Estados Unidos publicou duas medidas decorrentes de investigações conduzidas com base na legislação comercial do país. Seção 301, estabelecendo sobretaxas adicionais de 25% e de 12,5% sobre uma parte das importações originárias do Brasil. Com informações da Agência Brasil, da Rádio Nacional em Brasília, Daniela Longuinho. O Partido Unidade Popular, UP, oficializou neste domingo a candidatura de Samara Martins à presidência da República, com Raquel Brício como vice na chapa. A convenção nacional do partido foi realizada em São Paulo. Natural de Belo Horizonte, Samara Martins tem 38 anos, é dentista no SUS, formada pela Universidade Federal do Rio Grande do Norte, e já havia disputado a eleição presidencial de 2022 como vice de Léo Péricles, presidente nacional do UP. Militante em grupos como o Movimento de Mulheres Negras Olga Benário e a Frente Negra Revolucionária, Samara Martins é uma das fundadoras do UP e ocupa a vice-presidência do partido desde a fundação em 2016. A legenda foi registrada definitivamente pelo TSE no fim de 2019. Pelas redes sociais, a candidata falou sobre as principais propostas que defende na corrida ao Palácio do Planalto.
13: A gente tem dito, é a nacionalização de todas as riquezas do nosso país, as riquezas estratégicas do nosso país, a reestatização de todas as empresas que foram privatizadas, a contratação direta pelo governo, inclusive para as frentes emergenciais de trabalho, e uma das medidas que a gente tem considerado fundamental é que o nosso orçamento seja destinado a essas questões sociais, e que o povo trabalhador esteja no centro, com a auditoria e a suspensão do pagamento da dívida pública, direciona 42% do nosso orçamento para o pagamento dos juros da dívida.
12: Além disso, Samara Martins defende uma série de políticas em prol dos trabalhadores, como dobrar o valor do salário mínimo, o fim da escala 6x1, acesso à moradia e reestatização de empresas entregues para iniciativa privada. Da Rádio Nacional em Brasília, Daniela Longuinho.
8: Fique ligado, daqui a pouco eu volto com o quarto e último bloco do nosso Café com Notícias nesta quarta-feira. Não saia daí.
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5: Último bloco do Café com Notícias de hoje. As informações do Brasil e do mundo você confere aqui na nossa programação.
6: O PSD oficializou neste domingo o nome do ex-governador de Goiás, Ronaldo Caiado, como candidato à presidência da República nas eleições de outubro. O presidente nacional do partido, Gilberto Kassab, será o candidato a vice. O anúncio foi feito durante a Convenção Nacional da Legenda em São Paulo. Ronaldo Caiado tem 76 anos, é médico ortopedista, produtor rural e natural de Anápolis, em Goiás. Ao longo da carreira política, foi deputado federal por 5 mandatos, entre 1991 e 2015, senador da República de 2015 a 2019 e governador de Goiás por 2 mandatos. Reeleito em 2022, deixou o cargo em março deste ano para disputar a presidência. Esta será a segunda vez que Caiado tenta o posto mais alto do Poder Executivo. Em 1989, na primeira eleição direta com a promulgação da Constituição de 1988, ele concorreu pelo então Partido Social Democrata Nacional, o PSDN, quando recebeu menos de 1% dos votos e terminou a disputa na décima colocação entre 22 candidatos. Em seu primeiro discurso como candidato, Caiado se apresentou como alternativa fora da polarização política na disputa ao Palácio do Planalto.
7: Se não fosse a coragem de Gilberto Kassab a enfrentar todas aqueles que achavam que podiam calar o Brasil e que não teria mais nenhum candidato fora da polarização. Não é possível que o Brasil vai querer optar por aqueles que são os maiores rejeitados da política nacional. A eleição não é eleição de rejeitados. A eleição é de quem traz resultado para a sociedade brasileira.
6: Entre as propostas apresentadas, ele destacou medidas na área da segurança pública, como um projeto para o confisco de bens de agressores de mulheres. Caiado afirmou também que vai trabalhar para ir ao segundo turno em uma eventual disputa com Lula, mesmo aparecendo com menos de 5% das intenções de voto nas pesquisas. Além disso, fez críticas ao presidente Lula e ao senador Flávio Bolsonaro, citando o caso do Banco Master e a investigação sobre descontos indevidos em benefícios de aposentados e pensionistas do INSS. Da Rádio Nacional em Brasília, Daniela Longuinho.
8: O Partido Liberal referendou neste sábado a candidatura do senador Flávio Bolsonaro à presidência da República. A convenção do partido foi realizada em São Paulo. Flávio Bolsonaro nasceu no Rio de Janeiro, tem 45 anos e é advogado. Ele está em seu primeiro mandato como senador, mas tem uma longa trajetória política. Cumpriu 4 mandatos de deputado estadual e foi candidato à Prefeitura do Rio em 2016, terminando em 4º lugar. O candidato do PL é filho do ex-presidente Jair Bolsonaro, que está em prisão domiciliar após ser condenado a 27 anos de prisão pela tentativa de golpe de Estado no país. Flávio aposta na mobilização do eleitorado do pai para conquistar a presidência. Em 2022, Jair Bolsonaro ficou 1,8 ponto percentual atrás do presidente Lula. Durante o evento, foi exibido um vídeo de Jair Bolsonaro feito por inteligência artificial, simulando uma mensagem de apoio ao filho. A convenção do PL foi acompanhada por políticos do partido e até pelo presidente da Argentina, Javier Milei. Em seu discurso, Flávio Bolsonaro agradeceu sua família e ao PL pela indicação.
4: Gente, eu estou mais do que preparado para enfrentar essa missão. E a gente vai honrar a confiança de cada um para, junto com o Congresso Nacional, ainda mais a centro-direita, com os nossos senadores, deputados, governadores, nos dando a base para mudar a Constituição, para reduzir impostos, para botar uma legislação penal mais dura.
8: A pré-candidatura de Flávio Bolsonaro à presidência foi marcada por polêmicas. A principal foi em relação a Daniel Vorcaro, dono do Banco Master, de quem um candidato teria pedido 134 milhões de reais para a produção de um filme sobre seu pai. Flávio nega irregularidades. O caso está sob investigação da Polícia Federal. O PL segue buscando apoio de outros partidos para a candidatura de Flávio Bolsonaro. Ainda não foi anunciado quem será o candidato ou candidata à vice-presidência ao lado dele. O prazo para convenções partidárias vai até 5 de agosto. Da Rádio Nacional em Brasília, Gésio Passos. A Agência Nacional de Vigilância Sanitária divulgou um alerta informando que o uso da retatrutida ainda não está aprovado. A substância para o tratamento de diabetes e obesidade continua em fase de testes e o fabricante não solicitou registro no Brasil e em nenhum outro país do mundo. A Anvisa alerta para o perigo de consumir produtos de origem desconhecida. A retatrutida vem sendo oferecida em sites irregulares na internet e apreendida nas fronteiras brasileiras como contrabando. A agência adverte que tomar um medicamento sem registro e ainda em fase de testes envolve riscos significativos, principalmente pela falta de evidência sobre sua segurança, eficácia e qualidade. Também não há garantia de que o produto contrabandeado contenha realmente o princípio ativo declarado ou esteja na dosagem adequada. A comercialização de medicamentos irregulares é crime no país, além de um grande risco à saúde. Para ser aprovado o uso, um medicamento necessita de um longo caminho de estudos pré-clínicos e clínicos com testes rigorosos. A Anvisa ressalta que analisa todos os elementos para evitar potenciais problemas à saúde e garantir que todos os efeitos sejam avaliados. Da Rádio Nacional em Brasília, Gésio Passos.
9: O aquecimento das águas do Pacífico, fenômeno conhecido como El Niño, já impactou cerca de 200 cidades na maioria das regiões brasileiras desde o início de julho, de acordo com a Confederação Nacional de Municípios. Os dados são do Sistema Integrado de Informações sobre Desastres. Os prejuízos estimados somam 3 bilhões e meio de reais, um aumento superior a 50% em relação ao mesmo período do ano passado. Ao todo, foram decretadas 240 situações de emergência em 3 estados, causadas por eventos como temporais, inundações, secas, estiagens e incêndios. Mais de 500 mil de pessoas foram afetadas. Os prejuízos da seca e da estiagem correspondem a mais de 86% do total, concentrados na região Nordeste. Com exceção de Sergipe e do Maranhão, os outros 7 estados nordestinos registraram anormalidade. Seca no Norte, chuvas no Sul. Temporais e inundações atingiram 69 municípios no Rio Grande do Sul e 53 em Santa Catarina, com prejuízos estimados em 128 milhões de reais. Já no Sudeste, 24 cidades decretaram situação de emergência em razão de incêndios florestais. A Confederação Nacional de Municípios publicou também uma nota técnica sobre os impactos do El Niño previstos até 2027. O documento orienta as prefeituras a atualizarem seus planos de contingência, realizarem o mapeamento de áreas de risco, organizarem abrigos provisórios e rotas de evacuação, além de fortalecerem canais de comunicação direta com a população. Da Rádio Nacional em São Luís, Gabriel Correa. O secretário-geral das Nações Unidas realiza a primeira visita oficial à Síria desde o início do conflito em 2011. Antônio Guterres chegou neste sábado à capital Damasco para conversar com autoridades após a queda do regime de Bashar al-Assad em 2024. Ao desembarcar, Guterres se encontrou com o atual presidente sírio Ahmed al-Sharaa. Um dos temas da reunião é a passagem da primeira resposta humanitária emergencial na transição política para uma fase de fortalecimento da estabilidade e recuperação econômica. britânica. Em coletiva de imprensa, ao lado do ministro de Relações Exteriores da Síria, Guterres classificou o país árabe como um pilar de estabilidade do Oriente Médio, que vive um momento de possibilidades. Por isso, a necessidade de garantir a justiça de transição, a elaboração de uma constituição permanente e eleições livres e justas. Guterres também defendeu a necessidade de parcerias globais para restaurar serviços essenciais, infraestrutura e viabilizar o retorno de refugiados e pessoas deslocadas. A Agência da ONU para Refugiados estima 7 milhões de deslocados dentro da Síria, além de quase 5 milhões de refugiados, apenas em países próximos, como Turquia, Líbano, Jordânia, Iraque e Egito. O secretário-geral também repetiu a posição da ONU de que as colinas de Golã, ocupadas por Israel há quase 50 anos, são território sírio e classificou como inaceitáveis as violações da integridade territorial. Na visita, que vai até segunda-feira, Guterres se encontra com representantes da sociedade civil, grupos de mulheres e comunidades locais. O secretário-geral da ONU vai discursar na nova Assembleia Popular da República Árabe da Síria, antes de viajar para o Chipre, no Mar Mediterrâneo. Da Rádio Nacional em São Luís, Gabriel Correa.
5: Termina aqui, nesta quarta-feira, mais uma edição do Café com Notícias, com a apresentação e a produção de Kleber Salles e com a participação da nossa equipe de rádio jornalismo. O Café com Notícias volta amanhã. Um grande abraço para você e até lá.
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0: Mais um bloco legal no seu Super Show da Manhã. Ótimo dia pra você no trabalho, em casa, onde estiver, de folga, de lazer. Tamo junto e misturado na melhor programação no seu Show da Manhã. Já já vou retornar com muito mais e ainda trazer o seu horóscopo, o guia astral que você sempre espera aqui no Show da Manhã. Até já, já volto.
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2: Fala, gente! Nós estamos chegando aqui na nossa rádio preferida. Maravilha de programação, né, Chuchu? Hoje, dia 29 de julho de 2026. É quarta-feira, meio de semana. E, claro, né? Notícias do mundo dos famosos. Nós vamos saber o que essa galera tá aprontando, né, gente? E olha, nós vamos contar pra vocês, na primeira de hoje, sobre o Zé Felipe. Gente, o cantor se pronunciou após receber uma grande repercussão de um vídeo que foi publicado com o filho caçula, o José Leonardo, de apenas um ano de idade. Mais uma polêmica envolvendo atitudes com os filhos, né? As imagens gravadas durante a festa de aniversário do pai, o Leonardo, pai do Zé Felipe, mostram o cantor fazendo uma brincadeira com o menino. O conteúdo acabou gerando críticas nas redes sociais por conta da resposta dada pela criança. Na manhã seguinte, o Zé Felipe usou os stories para comentar o assunto. O cantor disse que a brincadeira faz parte da forma como foi criado, mas reconheceu que algumas críticas o fizeram refletir. Segundo ele, ninguém sabe tudo e é importante estar disposto a aprender. O Zé afirmou que concordou com parte das opiniões recebidas e pediu desculpas às pessoas que se sentiram incomodadas. Ao mesmo tempo, disse que também recebeu críticas das quais discorda, classificando algumas reações como exageradas. Mesmo assim, destacou que por ser uma pessoa pública, acredita que deve dar satisfação ao público. No fim do pronunciamento, revelou que a sua intenção nunca foi gerar constrangimento ou transmitir uma mensagem negativa, apenas compartilhar um momento em família. Após a polêmica, o cantor decidiu manter o vídeo publicado nas suas redes sociais. Que coisa, hein, gente? É cada passo uma polêmica. É por aí, né? Que coisa. E ó, o nosso Fofocando volta daqui a pouquinho, já já, pra falar pra vocês sobre o mundo do pagode. Gente, o mundo do pagode tá na torcida aí por conta do Nenê, ex-integrante do grupo Negritude Júnior. Ele precisou passar por uma cirurgia depois de fortes dores, né? Provocado aí por uma fibrose formada no local onde ele teria levado um tiro durante um assalto quando tinha apenas 16 anos de idade. Olha isso, daqui a pouco eu vou contar detalhes, então continue aqui na melhor programação do Brasil, vai ouvindo a nossa rádio aí e até daqui a pouco.
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3: 10:24.
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2: Voltamos com muito mais participação, você interagindo, participando, interagindo, fazendo o som rolar por aqui, sempre na melhor programação do Show da Manhã. Aumenta o volume, mais uma batalha de música aí na área. Bom dia!

0: Muito, muita, muita, muita, muita boa. Show da manhã, recheada de música boa, notícia, bastidores, você ligado, você participando, zapeando com a gente na programação do Show da Manhã. Já já vou trazer horóscopo, só vou ali tomar um cafezinho, uma aguinha e já venho com muito mais pra você. Só molhar a palavra. Já volto, segura aí, rapidinho.
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2: Olá, tudo bem? Chegando para você o nosso Esporte Agora de hoje, com a minha apresentação, locutora Patrícia. E o gol marcado por Caleri na partida contra o Flamengo, além de garantir o empate para o São Paulo, serviu para dar fim ao jejum do camisa 9, que voltou a balançar as redes em meio ao imbróglio pela renovação de seu contrato com o tricolor. Caleri voltou a marcar após 12 jogos de seca. O último gol do atacante tinha sido na partida contra o Cruzeiro no início de abril. A quebra do jejum veio logo contra a maior vítima do camisa 9. O gol foi o sexto de Caleri contra o Flamengo em 12 partidas.
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3: 10:43.
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0: Opa, bom dia, voltamos. Você ligado com a melhor playlist publicitária. E agora, ao som da melhor música. É o Show da Manhã na sua companhia. Aumenta o volume aí.

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0: Show da Manhã, incrível, essa foi top, hein? Recordamos, e você ligadinho com a programação. Bora curtir as melhores? Chega mais, daqui a pouco vou voltar, vou trazer indicações, o pessoal tá no trabalho aí, na obra, curtindo a melhor, tamo junto e misturado na primeira, e também vou trazer horóscopo, se liga, já já, tô de volta.
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2: Fala, meus amores, minhas amores. Tudo bem, Xuxuzinho? Como é que você tá? Tudo jóia? Tudo beleza? Quartou, meio de semana hoje, dia 29 de julho. Bom, o mundo do pagode tá na torcida pela recuperação do percussionista Nenê, ex-integrante do grupo Negritude Júnior, gente. O músico, como eu disse agora há pouquinho, precisou passar por uma cirurgia de emergência depois de sentir fortes dores e um inchaço na região do abdômen. Segundo a esposa do artista, o problema foi provocado por uma fibrose formada no local onde ele levou um tiro durante um assalto quando tinha apenas 16 anos. Quase 40 anos depois do episódio, essa fibrose acabou aderindo ao intestino, tornando necessária uma cirurgia imediata. De acordo com a família, o procedimento foi um sucesso, mas o Nenê segue internado em recuperação. No momento, né, que a gente gravou essa reportagem, ele estava se alimentando apenas com dieta líquida e ainda não havia previsão de alta hospitalar, né? A notícia mobilizou fãs e artistas do samba e do pagode que lotaram as redes sociais do músico com mensagens de apoio, carinho e orações pela sua recuperação. Agora a expectativa é de que Nenê continue apresentando boa evolução, né? E possa voltar em breve para casa e futuramente aos palcos. Desejamos então uma rápida e completa recuperação aí pro Nenê, né, gente? Que coisa. E olha, daqui a pouquinho eu vou trazer a última de hoje, que é um mistério, viu? Tem bebê a caminho aí no mundo do sertanejo. Quem será, hein? Uma artista sertaneja que está grávida. Será? Daqui a pouco a gente vai contar detalhes. Continue aqui na melhor programação do Brasil e até daqui a pouco.
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3: 11 e 4. 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
0: Opa, bom dia, voltamos. Você ligado com a melhor playlist publicitária e agora ao som da melhor música. É o Show da Manhã na sua companhia. Aumenta o volume aí.

0: Esse é o seu show da manhã, recheado de muita música boa. De você, do melhor ouvinte do Brasil, dá um trabalho. Onde está? Me conte, dá uma zapiada aí. Daqui a pouquinho eu vou trazer mais participação e uma playlist que vai desfilar top pra você. Segura aí, show da manhã, volta já.
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2: E o Atlético Mineiro venceu o Palmeiras por 2-1. O resultado quebrou uma invencibilidade de mais de um ano do Alviverde. A última derrota palmeirense em casa no Brasileirão havia sido em 25 de maio de 2025 para o Flamengo. Eram 23 jogos sem perder. Vitor Hugo e Igor Gomes marcaram para o time mineiro, ambos aproveitando falhas de Carlos Miguel. Felipe Anderson, por sua vez, descontou para os donos da casa. Os três gols saíram no segundo tempo. O goleiro palmeirense foi o principal nome negativo da partida. No primeiro gol, ele falhou ao deixar escapar uma bola aparentemente simples que sobrou para Vitor Hugo com o gol aberto. Depois, saiu mal e deixou a meta escancarada para Igor Gomes recolocar o Galo à frente um minuto depois do empate.
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3: 11:21.
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10: Voltamos, participa aí, manda o seu zap. Bom dia,

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0: é o seu show da manhã, recheado de muita música boa. De você, do melhor ouvinte do Brasil, dá um trabalho? Onde está? Me conte, dá uma zapiada aí. Daqui a pouquinho vou trazer mais participação e uma playlist que vai desfilar top pra você. Segura aí, show da manhã, volta já.
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2: Fala, meus amores! Tudo bem, Chuchuzinho? Vamos lá, estamos de volta. Delícia de quarta-feira, meio de semana. Hoje, dia 29 de julho de 2026. Vamos para a última de hoje, que é sobre uma gravidez no mundo sertanejo. Olha, por enquanto, tudo é um grande mistério. Mas segundo o que foi apurado pelo portal do Léo Dias, o fofoqueiro mais fofoqueiro do Brasil, uma cantora sertaneja famosa estaria grávida do primeiro filho. A identidade da artista, no entanto, ainda não foi revelada por respeito ao início da gestação. A informação é de que a gravidez ainda está nas primeiras semanas e por isso a cantora deve esperar o período considerado mais seguro após o primeiro trimestre para fazer o anúncio oficial. Ainda de acordo com o portal, a gestação está sendo tratada como um verdadeiro milagre pela família e deve vir acompanhada de uma história emocionante, viu, gente? Além de muitas mudanças que a artista pretende dividir aí com os fãs no momento certo. Agora é esperar para descobrir quem é a futura mamãe aí do sertanejo. Quem vocês acham, hein? Quem você acha que é? Hã? Maiara e Maraíza? Quem? Simone Mendes? Quem vocês acham que é? Eu não sei se acha que é. Conta aí que eu quero saber de vocês. Manda pra gente. E o nosso Fofocando, claro, fica por aqui, ó. Prometendo voltar amanhã, né? No mesmo horário, aqui na nossa rádio preferida. Forte abraço pra você. Um beijo. Se cuida. Juízo, hein, Chuchu? E a gente se fala, se Deus quiser, amanhã. Tchau. Fui.
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3: 11:40.
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10: Voltamos com muito mais participação, você interagindo, participando, interagindo, fazendo o som rolar por aqui, sempre na melhor programação do Show da Manhã. Aumenta o volume, mais uma batalha de música aí na área. Bom dia!

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Fechamos o seu Show da Manhã, edição top. Obrigadão pelo seu carinho, a sua participação. Estamos de volta aqui amanhã, no mesmo horário, mesmo bate-canal. Fui nessa, tchau!

0: 11:57.
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Louvado seja o nome do Senhor para sempre, seja louvado. Para mim é motivo de alegria estar aqui no programa Oração e Fé, né? As pessoas que não estavam me cobrando, né? Mas que eu passei um tempinho, né? Tirei uma ferazinha, dei uma paradinha de vir, mas estou aqui para adorar e glorificar o nome do Senhor Jesus, é nosso amigo Lilô, que mora no bairro Padre Noval, que escuta a nossa programação, os irmãos da Padre Noval, nosso irmão Beto, toda a família. Que Deus possa se abençoar, cada um possa dar vitória. Deus, ele é fiel, ele é maravilhoso. Nossa amiga Juliana, aí no Marajás, que escuta nosso programa, ela e sua família. E que Deus abençoe e dê muita paz, muita alegria. Minha esposa que está com o rádio ligado. É, a minha prima Rosinha, a minha prima Neide, que mora ali no Salgado também. Seu Zé, todos os ouvintes, seu Adelso também, que escuta nossa programação, toda a família. Que Deus possa se abençoar e possa dar vitória. Deus, ele é fiel. Ele é maravilhoso, até aqui nos ajudou o Senhor, por isso nós estamos alegres na presença dele, a fartura de alegria. Deus, ele é fiel, ele é maravilhoso. E neste momento entramos na oração, na presença de Deus, oramos. Senhor nosso Deus, nosso Pai, obrigado, meu Deus, por mais um dia que o Senhor nos concedeu estar aqui na tua gloriosa, santa presença, Senhor. Que só o nome do Senhor seja louvado, só o Senhor devemos louvar, só o Senhor devemos agradecer o nome dele, porque ele é bom, ele é maravilhoso. Senhor da glória, nesse momento eu peço aquelas pessoas que estão no hospital, doente, Pai, com as suas famílias, meu Deus, que eu creio que o Senhor pode curar, pode dar vitória, enviar o anjo da cura até ali, dando vitória, curando aquelas pessoas que estão doente no hospital, no meio das enfermidades, no seu lar, na sua casa. O Senhor vá lá curando, dando a vitória. Pai, abençoa cada ouvinte dessa programação, minha mãe também, que ouve essa programação, abençoa e dá vitória. Pai, abençoa os amigos católicos, os irmãos evangélicos. Que o Senhor possa abençoar todos os irmãos da congregação cristã, todos os irmãos, que o Senhor possa assim dar vitória. Pai poderoso, Deus da glória, eu te peço, Senhor, pela saúde de cada um, meu Deus, que esteja doente neste momento, esteja com enfermidade, que o Senhor vá dando a cura, vá dando a vitória, porque servimos a um Deus que cura, um Deus que faz maravilha e um Deus que faz milagre. Ó Pai poderoso, eu te peço, Pai, toma a direção desta programação, abençoa o pastor Jeziel, toda a igreja, todos os irmão, abençoa a irmã Neide, o irmão Antônio, toda a família. Pai poderoso, Deus da glória, tu és maravilhoso, abençoa também a nossa irmã Julita também, sua família, a irmã Cícero, irmão Marcílio e todos os irmãos, que o Senhor possa assim dar vitória, porque tu és bom, tu és maravilhoso, até aqui nos ajudou o Senhor, por isso nós estamos alegres. Abençoa também a missionária Miriam, seu ministério, sua igreja, ali no Cid da Moça, que o Senhor possa abençoar cada um e possa dar a vitória, porque tu és bom e tu és maravilhoso. Até aqui nos ajudou o Senhor, por isso estamos alegres. Que Deus abençoe. Deus, ele é fiel, ele é maravilhoso. Até aqui o Senhor tem nos ajudado. Eu também, a paz do Senhor para o mocíssimo irmão do Salgado, para a minha mãe que nos escuta. A paz do Senhor, manda a paz do Senhor Jesus para os irmãos de todas as denominações, de todas as igrejas aqui em Ceará. Que Deus possa assim abençoar, possa capacitar e possa dar vitória a todas as igrejas aqui em Ceará. Que Deus possa assim abençoar.

0: O salmo muito bom. Deus é maravilhoso. Deus, ele é fiel. Ele é grande. Vamos ouvir o primeiro louvor com José Gomes. Este louvor eu ofereço para todos os ouvintes, para nossa amiga Lindô, da Padre Noval, fez para ela o diácono Erivaldo, a diaconisa irmã Rose e todos os irmãos aí do Padre Noval que nos escuta, o nosso irmão Vavá também. Eu ofereço esse louvor para ele também, que é ouvinte dessa programação. Que Deus abençoe, dê muita paz, dê muita alegria. Nosso irmão Beto também, da Padre Noval, que é ouvinte dessa programação. Deus, ele é fiel. Deus é maravilhoso. O Senhor tem nos capacitado, o Senhor tem nos ajudado e tem nos dado vitória. Deus, ele é fiel. Se você quer participar do programa, quer ligar para cá, pedir louvor, pedir oração, você não liga para cá. O número de telefone é 992-5342-14. Se liga para cá, pede sua oração, pede seu louvor e estarei aqui para lhe ajudar naquilo que Deus assim nos permitir. Que Deus abençoe o ouvinte do louvor para a sua meditação, em nome do Senhor Jesus.
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até aqui nos ajudou o Senhor, por isso nós estamos alegres na presença dele, a fartura de alegria. Deixa para você uma palavra neste momento, estará no Salmo 40, você pega a sua Bíblia e abre no Salmo 40, nos diz assim: o Senhor é meu pastor, esperai com paciência no Senhor Jesus. Esperai com paciência no Senhor Jesus. Quem espera no Senhor com paciência recebe. Louvado seja o nome do Senhor. Quem nem disse, Cícero, meu irmão, né? Quem confia no Senhor, espera no Senhor, alcança, né? Ele esperou no Senhor e a bênção dele chegou, está nas mãos, né? Deus é maravilhoso, né? Deus é fiel. Temos que esperar pela aprovação de Deus. E quando Deus estende as mãos, tudo é resolvido. Deus é fiel, Deus é maravilhoso. Deus é fiel. Creio que grandes coisas tem o Senhor a fazer com cada um para dar a bênção e dar a vitória. Temos que confiar, temos que esperar no Senhor. Louvado seja o nome do Senhor. Até aqui, o Senhor tem nos ajudado, o Senhor tem dado vitória, o Senhor tem dado livramento. Por isso que é motivo de alegria de nós agradecer a Ele por tudo. Pelo ar que respiramos, pela chuva que Ele derrama, pelo sol, por tudo. Pelo ar que respiramos, pelo nosso pão de cada dia, pelo o café, pelo almoço, pelo jantar, por deitar, por levantar. Cada passo que nós damos é porque o Senhor Jesus, ele, assim, ele permite cada passo que nós damos. E o passo melhor que a gente damos é para a casa do Pai, é para a casa de Deus. Quando a gente se arruma na nossa casa para ir à festa do Pai, para o templo do Senhor, a gente se arruma alegre e feliz, sai alegre, volta mais alegre ainda, dando glória, glorificando o nome do Senhor, porque quando nós vamos ouvir Deus falar com nós, vamos ouvir a palavra, e Deus, ele fala com cada um de nós através da sua palavra. Louvado seja o nome do Senhor Jesus. A palavra, ela vem, ela não vem do homem, da terra, a palavra, ela vem de Deus. Louvado seja o nome do Senhor Jesus. Deus usa quem ele quer, aleluia, e dá a sua palavra, aquele que busca. Louvado seja o nome do Senhor. Deus, ele é fiel, ele é maravilhoso. Eu tenho muitas bênçãos para agradecer a Deus pelas bênçãos que ele tem me dado, pelos grandes livramentos que o Senhor Jesus tem nos dado. Louvado seja o nome do Senhor, para que eu esteja aqui glorificando o nome dele, falando o nome dele, testemunhando o que ele já fez na minha vida. Muitas bênçãos, muitos livramentos que o Senhor nos deu. Aleluia, quer dizer a você, há uns tempos aí, aconteceu um grande milagre na minha vida, um grande livramento, aonde aqui na descida do colégio aqui, ali na entrada de Chico Vitor, a bicicleta de carga quebrou os dois freios. Eu ia com a minha esposa para um culto na casa da irmã Mariazinha. Quando chega lá, que pega no freio, eu disse, sim, eu começo a orar com os freios, da bicicleta quebrou, a bicicleta pegou o balde descendo, e ela começou a glorificar, começamos a glorificar o Senhor Jesus, e Deus deu a experiência, falou com ela, para ela saltar e segurar a bicicleta já embaixo, aonde nós ia se acabar, se terminar, mas Deus não permitiu, ia ser ali de frente da loja do Baratão, mas Deus não permitiu, Deus deu o livramento. Louvado seja o Senhor, nós nascemos de novo, porque essa ladeira é muito alta, e quando acontece essas coisas, que a fata foi, pode ser numa moto, no carro, numa bicicleta. Na bicicleta desceu de cima, que vinha a todas horas, vinha uma carreira muito grande, passando nos quebra-mola, mas Deus estava na direção e Deus deu livramento, e por isso que eu estou aqui contando o que Deus fez na minha vida. Louvado o nome do Senhor na minha vida e na vida da serva do Senhor, que vinha no bagageiro da bicicleta. Isto aconteceu, aleluia. Toda vez que eu chego naquela descida ali com a bicicleta, Deus me lembra, eu me lembro do que aconteceu, mas eu glorifico o nome do Senhor, porque Ele deu o livramento neste momento. Há muitos livramentos que o Senhor Jesus tem nos dado, muitos que, se for para me contar os testemunhos que o Senhor já fez comigo, passaria o dia, entraria pela noite, mas se o dia não terminava de contar. Louvado o nome do Senhor, mas Deus, Ele é bom, Deus é maravilhoso, temos que se alegrar, cagrar
graça capaz do Senhor Jesus. Louvado o nome do Senhor. Eu me alegro porque até aqui o Senhor tem nos dado sabedoria, o Senhor tem nos dado vitória, tem nos chamado para levar a palavra dele. Louvado o nome do Senhor. E quero dizer para você, aleluia, que ainda não é um cristão, ainda que não prega a palavra, quer dizer a você que Jesus te ama, Jesus te chama, Jesus quer salvar a sua alma, Jesus quer transformar a sua vida. Não importa o que você é, não importa o que você faz, eu quero te dizer que Jesus, ele liberta, Jesus prepara, Jesus tira lá de baixo, que você não é nada e faz de você algo maravilhoso. Louvado seja o nome do Senhor Jesus. Jesus te ama. Eu quero dizer a você, você que é drogado, você que vive nessas vidas aí, você que vive desenganado, quero dizer que Jesus te ama. Eu quero te dizer que Jesus liberta, eu quero dizer que Jesus, ele cura, ele faz maravilha, ele faz milagre acontecer na sua vida. Basta você crer, basta você confiar no Senhor Jesus e a vida no Senhor Jesus, entregar e confiar que tudo ele fará na sua vida. Aleluia, louvado seja o nome do Senhor. Deus, ele é fiel, ele é maravilhoso. Guarda esta palavra e leia Salmo 40. E esperai com paciência no Senhor Jesus. Louvado seja o nome do Senhor. Deus, ele é fiel. Vamos ouvir mais um louvor para a sua meditação. Deus, ele é fiel. O do hino da Arpa Cristã, 193. Este louvor eu ofereço para minha mãe, que ela gosta muito deste louvor, nos escuta. Este louvor para a meditação da minha mãe e todos que estão nos ouvindo. A irmã Julita, a paz do Senhor, um abraço para a irmã e todos os irmãos aí da igreja. Que Deus te abençoe, muita paz, muita alegria. Vamos ouvir esse belo louvor para a sua meditação, em nome do Senhor Jesus. Deus é fiel, pastor Gesiel também. Me oferecedor esse louvor para ele, para todos que estão nos ouvindo. Que Deus te abençoe. Muita paz, muita alegria que eu desejo para você. Deus, ele é fiel. Glória a Deus. Louvado seja o nome do Senhor Jesus. Só Deus seja louvado. Só ele é digno de louvor, de toda adoração e de toda glória. Também a nossa irmã também, Rosária também. Que Deus abençoe ela, saúde para ela. Que Deus abençoe ela também e toda a sua família. Deus, ele é fiel. Ele é maravilhoso. Esse louvor também eu ofereço para nossa irmã Rosária. Que Deus abençoe ela, seu esposo, irmão, a sua família, todos. Que esse louvor, escuta ele, medita. Que Deus, ele é bom, ele é maravilhoso. Glória.

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1: Glória a Deus. Louvado seja o nome do Senhor. Deus, ele é fiel, ele é maravilhoso. Até aqui nos ajudou o Senhor. Por isso, estamos alegres na presença do Senhor. A fartura de alegria. Até aqui nos ajudou o Senhor. Por isso que nós estamos alegres na presença dele. Deus, ele é fiel. Glória a Deus. Glória a Jesus. É o Senhor Jesus, ele tem cada dia, cada momento falado conosco. E ele fala através da sua palavra. Só basta a gente crer nele, ler a palavra. E você está com ela aí na sua casa. Todos os dias você tem a palavra de Deus na sua casa. Você vai pegar a Bíblia, abrir ela, falar com Deus. No momento que você abre a Bíblia, a palavra de Deus, e começa a ler, Deus começa a falar contigo. Tem gente que acha muito difícil falar com Deus, mas não é tão difícil falar com Deus. A gente dobra nosso joelho, fala com Deus. E Deus, ele fala com cada um de nós, através da nossa mente. Ele fala com nós no pensamento. Ele fala através da palavra. Você fala com Deus. Deus fala contigo. Louvado seja o nome do Senhor. Para aquele que crê, para aquele que confia, aquele que pede ao Senhor e confia, aquele que espera no Senhor com paciência e confia. Louvado seja o nome do Senhor. Recebe. Ele recebe. Louvado seja o nome do Senhor. Deus, ele é fiel. Deus, ele tem um grande plano na sua vida, um plano de salvação. O Senhor tem dado tempo ao templo a você, para que se arrependa. Aleluia. Aqueles que estão afastados dos caminhos do Senhor, Jesus te chama. Jesus está aguardando o seu lugar. Aleluia. Que haja tempo de você se arrepender. Porque Jesus, ele está voltando, ele está às portas. Ele prometeu que iria voltar para buscar a sua igreja. E esta hora está chegando. Não está demorando nada. Jesus está às portas. Como está a sua vida com Deus? Aleluia. Glória a Deus. Quando eu pergunto para você como está a sua vida com Deus, eu estou dizendo comigo também. Aleluia. Eu não posso só perguntar para você como está a sua vida com Deus. Eu digo assim também, Fravo, irmão Fravo, eu falo para mim mesmo. Como está a tua vida com Deus? Como está a tua vida com Deus? A minha, a sua, devemos estar preparados. Porque Jesus, ele está às portas. Ele está voltando. Sua palavra já vem se cumprindo há muito tempo. Aleluia, glória a Deus. Não há tempo de brincar, de ser cristão. Não há tempo de buscar, há tempo de estar preparado, não de ainda ir se preparar, porque não há mais tempo, não dá mais tempo para se preparar. Temos, irmão, que estar preparado, temos que estar orando e vigiando, como disse o Senhor Jesus: orai e vigiai para que não caia em tentação. Se você for de oração, você ora e você não vigia, pode cair em tentação. Aleluia. Porque até Jesus, ele foi tentado. Jesus, ele subiu ao monte, ele foi orar, filho de Deus. E Satanás, o diabo, foi lá, tentou Jesus. De tudo, ele ofereceu as maravilhas do mundo, entendeu? Para derrubar Jesus. E Jesus ali sentiu sede, fome. Ele disse: transforma estas pedras em pão. Mas Jesus disse: nem só de pão viverá o homem. Ele expulsou o inimigo. Ele bateu em retirada. Louvado seja o nome do Senhor. Por isso temos que estar preparados, lendo a palavra, orando e vigiando. Porque Jesus, ele é bom. Ele tem nos dado vitória. Vamos ouvir mais um louvor para a sua meditação. Livre para voar com o nosso irmão cantor Elias Silva para a sua meditação. Em nome do Senhor Jesus. Deus, ele é fiel.

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1: Estamos chegando no finalzinho do programa Oração. Que Deus abençoe cada ouvinte, possa dar vitória. Assim, agradeço ao Senhor por este dia, por este momento. Assim, juntos oramos. Senhor, nosso Deus, nosso Pai, obrigado a Deus, querido Deus da glória, por este momento, na tua santa e gloriosa presença, ó Deus. Abençoa cada ouvinte essa programação. Obrigado por tudo, ter chegado até aqui, Senhor, para te adorar, para te glorificar, para levar a tua palavra para cada ouvinte, ó Deus. Abençoa cada ouvinte, abençoa-me daqueles também que não puderam ouvir, Pai. Mas o Senhor possa abençoar a todos, Pai. Irmão evangélico, mãe evangélico, abençoa e dá vitória ao teu povo cada dia e cada momento, Pai. Que assim que eu te peço,

0: sábio chinês iniciou uma viagem para a América do Sul, levando 200 tripulantes e uma grande quantidade de mercadorias e suprimentos. Para a tripulação, eles se abasteceram com muita água potável. Porém, a viagem era longa demais. E eles estavam se aproximando do norte da América do Sul, mas ainda estavam bem longe da costa. E toda a água potável havia acabado. A tripulação há dias estava fazendo economia. Ninguém mais tomava banho. A água, muito rara, era usada para beber e para fazer o arroz, o alimento. Mas toda a água acabou. Eles calcularam mal. E era irônico. Aqueles 200 homens dentro do barco chinês olharem para o oceano, ver aquele mundo de água e não poder beber uma única gota. A mais ou menos 5 quilômetros da costa da América do Sul, ali bem no norte, os marujos avistaram um navio de bandeira brasileira e na sua língua comemoraram, porque certamente no navio brasileiro haveria água potável a ser emprestada. Então, utilizando o rádio e se comunicando em inglês, o comandante chinês pediu ao comandante brasileiro que mandasse um suprimento de água para 200 homens. Mas a resposta pelo rádio foi esta:
1: não precisamos levar água, basta vocês descerem os baldes.
0: Aí o comandante chinês achou que o rádio não estava muito legal, ou então aquela comunicação em inglês não tinha sido boa, ele não tinha entendido direito, e perguntou:
2: what? O quê?
0: E o comandante brasileiro pelo rádio disse:
1: nós não precisamos levar água aí não. Desçam os baldes, desçam os baldes.
0: Aí o comandante pensou: peraí, não entendi certo. Descer os baldes? Mas a água lá embaixo é salgada. E ele pediu mais uma vez: por favor, nos socorram, enviem água. Mas o comandante brasileiro disse:
1: desçam os baldes, desçam os baldes.
0: Então, o comandante chinês, sem entender, mandou que os marujos descessem baldes até o mar e içassem a água. E quando eles trouxeram de volta os baldes cheios da água do mar e provaram um pouquinho, a água era doce. Então eles ficaram admirados:
2: como é que pode água doce aqui no mar salgado?
0: Foi então que o comandante brasileiro pelo rádio explicou. Sabe o que acontece? O rio Amazonas, ele desce violentamente em direção ao Oceano Atlântico e cria uma corrente de água doce muito larga, e vocês estão justamente no centro dessa corrente de água doce. Aí, o comandante chinês e toda a tripulação ficou admirada com aquele milagre da natureza, mas que eles tiveram que ter fé para descer o balde e puxar a água, que parecia ser do mar, mas era do rio Amazonas. Esta ilustração do reino de Deus está te mostrando o seguinte: o mar representa o mundo. Parece muito bom, mas quem pode aproveitar? E as vidas ficam sedentas e clamam por água e pedem socorro. Mas a resposta é esta: busque a água doce e potável, ou seja, a água da vida, a fonte de água viva, descendo os baldes, isto é, humilhe-se na presença de Deus e busque o Senhor Jesus. Tenha fé para descer este balde, sair do orgulho e buscar vitamina leve e saudável que é o nosso Senhor e Salvador Jesus Cristo. E assim fazendo, você vai ficar admirado, admirada, não com o milagre da natureza, mas com as maravilhas do Senhor Jesus, porque Ele disse: se alguém tem sede, que venha a mim e beba. Quem crê em mim, como diz a Escritura, rios de água viva correrão de dentro do seu peito.
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3: Meio dia e 56.
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0: 1:19.
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0: Previsão do tempo para quarta-feira, 29 de julho de 2026. Região Centro-Oeste. Em Campo Grande, Mato Grosso do Sul, o dia vai ser de céu encoberto. Os termômetros registram mínima de 23 e máxima de 33 graus. A umidade relativa do ar gira em torno de 50 a 20%. Jaraguá, Goiás, celebra mais um ano de fundação com céu encoberto. A temperatura mínima é de 18 e a máxima de 34 graus. A umidade relativa do ar é de 70 a 20%. Região Nordeste, João Pessoa, na Paraíba, vai ter uma quarta-feira de céu claro. A temperatura marca mínima de 22 e máxima de 30 graus. A umidade relativa do ar vai de 90 a 45%. Campos Sales, Ceará. Sopra velhinhas diante de um céu claro, sem previsão de chuva. A temperatura mínima é de 18 e a máxima 33 graus. A umidade do ar varia de 80 a 30%. Região Norte. Em Rio Branco, no Acre, a quarta-feira vai ser de céu encoberto, mas sem previsão de chuva. A temperatura mínima é de 22 e a máxima de 36 graus. A umidade do ar é de 85 a 40%. Palmas, Tocantins, tem previsão de céu nublado. A temperatura mínima é de 24 e a máxima de 37 graus. A umidade relativa do ar é de 70 a 30%. Região Sudeste. Em Belo Horizonte, Minas Gerais, a previsão é de céu claro, mas as chuvas devem aparecer durante o período da tarde. Os termômetros registram mínima de 15 e máxima de 31 graus. A umidade relativa do ar vai de 90 a 20%. Macaé, Rio de Janeiro, comemora aniversário nesta quarta-feira sob céu claro e a temperatura mínima é de 18 e a máxima de 37 graus. A umidade relativa do ar é de 100 a 20%. Região Sul. Em Curitiba, Paraná, quarta-feira vai ser de céu encoberto com possibilidade de chuva à tarde. Os termômetros registram mínima de 15 e máxima de 23 graus. A umidade relativa do ar oscila entre 100 e 35%. Em Nova Palma, no Rio Grande do Sul, a previsão para o aniversário da cidade aponta para céu encoberto, mas pode chover pela manhã. Os termômetros registram mínima de 14 e máxima de 20 graus. A umidade relativa do ar fica entre 100 e 80%. Você ouviu a previsão do tempo para quarta-feira, 29 de julho de 2026, com informações do IBGE Cidades e do Instituto Nacional de Meteorologia, INMET.
1: Um remédio injetável de longa duração para prevenir o HIV pode ficar disponível no Sistema Único de Saúde até o final deste ano. A profilaxia pré-exposição, também conhecida como PrEP, é o uso de medicamentos antes da relação sexual para evitar a infecção pelo HIV. É uma estratégia para pessoas que não vivem com o vírus, mas podem estar expostas. A proposta de incorporar um novo medicamento, o cabotegravir, aplicado por injeção a cada 2 meses, foi anunciada nesta segunda-feira. O pedido está com a Comissão Nacional de Incorporação de Tecnologias no SUS e será analisado no mês de agosto. A informação foi dada durante a Conferência Internacional de AIDS, que acontece pela primeira vez na América do Sul e vai até o dia 31 de julho. Hoje, o SUS já oferece uma versão da PrEP oral, que é tomada todos os dias. Mais de 350 mil pessoas já iniciaram o uso no Brasil. Entretanto, um estudo da Fiocruz aponta a injeção como uma forma de maior adesão. Também existem outras estratégias como os preservativos, a PEP, que é a profilaxia pós-exposição, a testagem rápida e o autoteste. Em dezembro do ano passado, a Organização Pan-Americana da Saúde certificou o Brasil como o primeiro país do continente a reduzir a transmissão do HIV de mãe para filho, para menos de 2%. E no mundo, o número de mortes relacionadas à AIDS caiu 47% em uma década e meia. Nos continentes analisados, foram 570 mil mortes no ano passado. Entretanto, a diretora executiva do programa da ONU, Winnie Byanyima, fez um alerta de que muitos países de baixa renda dependem do financiamento internacional, que sofreu um corte de mais de US$1,5 bilhão e foi para o menor nível em quase duas décadas. Por isso, o risco, apesar dos esforços, do HIV voltar a ganhar força. A UNAIDS estima que 20 milhões de pessoas precisam ter acesso a PrEP injetável de longa duração para que a AIDS deixe de ser uma ameaça à saúde pública até 2030.
2: O MDB decidiu em convenção nacional realizada nesta segunda-feira não lançar candidato à presidência da República nem fechar coligação nacional para as eleições deste ano. Maior partido do país com mais de 2 milhões de filiados, a legenda também vai liberar os diretórios estaduais para definir alianças locais. Segundo o presidente nacional do MDB, Baleia Rossi, a medida evita rachas internos, já que o partido reúne desde apoiadores do presidente Lula, como o senador Renan Calheiros, até nomes próximos ao ex-presidente Jair Bolsonaro, como o prefeito de São Paulo, Ricardo Nunes. A proposta de não formar coligação foi então submetida à votação e Rossi anunciou o resultado final.
3: 77,3% dos nossos convencionais votaram, nós tivemos 392 votos. Sim, 363, não, 29, no total de 392 votos computados. Portanto, nossa convenção nacional aprova a não coligação para a eleição nacional.
2: Com o resultado, o partido concentra esforços na eleição de governadores e deputados estaduais, além de tentar ampliar a bancada no Congresso com mais senadores e deputados federais. A convenção do MDB aconteceu de forma virtual, repetindo o formato já adotado em 2022, sem reunião com a presença dos principais nomes da legenda em auditório, como costumava ocorrer. O Partido Novo oficializou nesta segunda-feira a candidatura do ex-governador de Minas Gerais, Romeu Zema, à presidência da República. A convenção nacional da legenda foi realizada em Brasília, mas o partido ainda não definiu quem vai ocupar a vaga de vice na chapa. Durante o discurso, Zema afirmou reunir as credenciais para disputar o Palácio do Planalto e se apresentou como alternativa à polarização entre governo e oposição. Na área de segurança pública, prometeu classificar facções criminosas como organizações terroristas e construir um superpresídio em área isolada, preferencialmente na Amazônia, para concentrar lideranças do crime organizado.
4: Vou enquadrar todas as organizações e facções criminosas como terroristas. Vamos construir um superpresídio de preferência num lugar remoto, no meio da Amazônia, para onde todos esses líderes vão ser encaminhados e vão morrer por pelo menos 25 anos.
2: O ex-governador também defendeu privatizações de estatais e criticou o atual modelo de distribuição de emendas parlamentares. Sobre o vice, Zema disse que a definição deve ocorrer dentro do prazo previsto pela legislação eleitoral, até o dia 5 de agosto, e que o partido negocia com nomes de dentro e de fora da legenda. Entre os cotados está o ex-presidente do Supremo Tribunal Federal, Joaquim Barbosa, com quem o candidato afirma que pretende retomar as conversas nos próximos dias. Natural de Araxá, no interior do estado, Zema tem 61 anos e chega à disputa após comandar o Grupo Zema na iniciativa privada e governar Minas Gerais por dois mandatos, entre 2019 e 2026.
5: Uma boa notícia para milhões de brasileiros. 13 bilhões do lucro do Fundo de Garantia do Tempo de Serviço, FGTS, serão distribuídos a trabalhadores. Os depósitos começarão a ser feitos nesta sexta-feira, 31 de julho. Ao todo, 138,2 milhões de trabalhadores com saldo em conta serão beneficiados com os valores. A medida visa compartilhar os resultados positivos do fundo com seus cotistas. A segurança pública no Rio de Janeiro foi abalada por um incidente na Zona Oeste. 12 traficantes, camuflados e portando fuzis, foram flagrados saindo de uma van para invadir uma área rival. As investigações apontam que os criminosos, ligados à tropa do RD, estariam avançando sobre a região, que é alvo de disputa entre tráfico e milícia. Moradores cobram maior policiamento para conter a violência. Keiko Fujimori assumiu a presidência do Peru em um discurso focado na segurança pública. A nova presidente prometeu utilizar as Forças Armadas para combater o crime no país, que ela classificou como uma situação catastrófica. Em sua declaração, Fujimori afirmou que seu mandato de 5 anos será dedicado ao bem-estar de todos os peruanos. A posse ocorre em um cenário de instabilidade política, que marcou a última década no Peru.
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8: 1:36.
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19: Estamos de volta com o Jornal Conexão Notícias. Agora tem as informações do esporte.
20: O zagueiro Victor Gabriel, do Internacional, foi punido pelo Superior Tribunal de Justiça Desportiva com suspensão de 6 partidas, além de permanecer afastado dos gramados, até que o atacante Gabriel Peck, do Cruzeiro, esteja liberado para voltar aos treinamentos. A punição, com prazo máximo de 180 dias, foi aplicada pela entrada que causou uma fratura na perna esquerda de Peck durante partida do Campeonato Brasileiro. Durante o julgamento, o defensor se emocionou, pediu desculpas e afirmou que não teve intenção de machucar o adversário. O julgamento também foi marcado por uma polêmica envolvendo a defesa do Internacional, que apresentou um áudio falso atribuído ao VAR como parte da argumentação. A gravação, que na verdade era uma paródia criada nas redes sociais, foi desconsiderada pelos auditores e gerou repercussão negativa durante a sessão. Apesar da decisão em primeira instância, o Internacional ainda pode recorrer da punição ao pleno do STJD.
21: O Flamengo anunciou que encaminhou à Agência Nacional de Regulação e Sustentabilidade do Futebol e à CBF uma série de propostas para endurecer as regras do fair play financeiro no futebol brasileiro. O clube afirma que existem brechas na regulamentação que estariam sendo usadas por clubes e SAFs para obter vantagens esportivas, especialmente por meio de processos de recuperação judicial. Embora não cite nomes, a manifestação é direcionada a rivais como Vasco e Botafogo, que adotaram esse mecanismo. Entre as sugestões do rubro-negro estão a definição de um marco temporal mais rígido para a recuperação judicial, fiscalização financeira antes do registro de novos jogadores, combate à maquiagem de gastos, aplicação imediata de punições como perda de pontos durante a temporada e maior atuação da ANRESF nos processos judiciais. O clube afirma que o objetivo é garantir mais equilíbrio competitivo, impedir vantagens indevidas e fortalecer a sustentabilidade financeira do futebol brasileiro. O volante Zé Lucas foi apresentado oficialmente pelo Cruzeiro e explicou que escolheu o clube mineiro pelo projeto esportivo apresentado. Segundo o jogador, ele deixou toda a negociação nas mãos de seu staff e afirmou que não conseguiu recusar a proposta da Raposa, destacando a confiança no planejamento do clube. O jovem também revelou que recebeu sondagens de equipes da Europa e do Flamengo, mas entendeu que o Cruzeiro era o melhor caminho para a sequência de sua carreira. O Flamengo chegou a fazer uma proposta ao Sport para contratar Zé Lucas, mas o plano era inicialmente integrá-lo ao time sub-20, algo que não agradou ao staff do atleta. Já o Cruzeiro investiu 25,5 milhões de reais para adquirir 60% dos direitos econômicos do volante, que assinou contrato até o fim de 2031. Durante a apresentação, Zé Lucas também elogiou a recepção do elenco e do técnico Arthur Jorge, afirmando que já recebeu orientações táticas e acredita que poderá evoluir bastante sob o comando do treinador.
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21: O Tribunal Superior Eleitoral, TSE, e o X Brasil firmaram um memorando de entendimento para combater a desinformação nas eleições 2026. A iniciativa visa garantir a legitimidade e a integridade do pleito. A parceria inclui a implementação de prompts na plataforma X para direcionar usuários a informações oficiais da Justiça Eleitoral e ações de alfabetização midiática. O X Brasil também se comprometeu a agir rapidamente com conteúdos que violem as normas eleitorais.
22: O prazo para adesão ao Desenrola 2.0 está na última semana para quem precisa renegociar as dívidas e limpar o nome. A data final para a contratação é 2 de agosto. A medida provisória do Ministério da Fazenda, que criou o novo Desenrola Brasil, foi publicada no dia 4 de maio e deu 90 dias para os interessados fazerem a contratação. Esse prazo termina no domingo. A pessoa deve procurar o banco para negociar pelos canais oficiais, como site e aplicativo. O programa já renegociou mais de 20 bilhões de reais, atendendo 6 milhões de pessoas e famílias, segundo a FEBRABAN, a Federação Brasileira de Bancos. A entidade realiza uma campanha de orientação e educação financeira até segunda-feira, dia 3 de agosto. Trabalhadores que recebem até 5 salários mínimos podem aderir e renegociar dívidas contratadas até 31 de janeiro deste ano e que estejam com atraso entre 91 dias e 2 anos. São débitos em cartão de crédito, cheque especial e empréstimo pessoal. O programa permite descontos de 90%, juros limitados a 1,99% ao mês, até 48 parcelas mensais e 35 dias para começar a pagar. Outro incentivo é o uso do FGTS. Até 20% do saldo ou R$ 1.000, o que for maior, pode ser usado para abater o valor.
0: Oficialmente, a Casa Branca justifica que a suspensão dos ataques entre Estados Unidos e Irã é uma tentativa de reabrir espaço para a diplomacia. Uma delegação de Omã está em Teerã, capital iraniana, para discutir a liberação do Estreito de Hormuz. A imprensa americana, por outro lado, noticiou que o presidente Donald Trump foi alertado que a escalada do conflito tinha reduzido drasticamente os estoques da defesa aérea do país na região. O governo iraniano também suspendeu a ofensiva contra bases americanas, mas alertou que responderiam a qualquer ação militar contra seu território. Porta-voz do Ministério das Relações Exteriores do Irã, Ismail Baghai, afirmou que o país mantinha firme controle do Estreito de Hormuz e não buscava negociações com os Estados Unidos. Ele declarou: "Nunca permitimos e jamais permitiremos que os Estados Unidos determinem quando há guerra ou paz. Nós nos defenderemos sempre que nossos interesses ou as circunstâncias assim o exigirem. Sempre que acreditarmos que podemos utilizar a diplomacia como ferramenta para salvaguardar nossos interesses nacionais, certamente a utilizaremos para esse fim." Apesar da interrupção dos confrontos no Golfo Pérsico, no Mar Vermelho, os Houthi, grupo armado do Iêmen, aliado do Irã, afirmaram ter atacado instalações de energia da Arábia Saudita no final de semana. Imagens de satélite captaram a fumaça da ofensiva. O governo iemenita, apoiado pela Arábia Saudita, informou ter atingido instalações do grupo. O primeiro-ministro de Israel, Benjamin Netanyahu, vai se reunir com o presidente Donald Trump. O encontro acontece no momento em que a guerra no Oriente Médio completa 5 meses. Antes de embarcar, Netanyahu disse que o Irã será uma das principais pautas.
1: Uma aeronave especialmente projetada para rotas de longa distância bateu um novo recorde mundial ao completar um voo direto de 24 horas. O trajeto de mais de 23 mil quilômetros ligou Melbourne, na Austrália, a Toulouse, na França. Este feito representa um avanço significativo na aviação comercial, abrindo portas para futuras rotas ultralongas sem escalas. A tecnologia empregada visa otimizar a eficiência e o conforto em viagens aéreas de grande duração.
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25: Líder absoluta de audiência. 1:47.
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12: Bora Brasil, começando mais uma edição. Hoje, quarto, com Kaique Araújo e o Wilson Meirelles.
13: Prazer. WM, né?
14: Prazer. Que isso, Kaique? WM o quê, rapaz?
13: WM, rapaz? É o Wilson Meirelles, né?
14: WM Gravações.
13: WM Gravações, botou no R-Acesse já.
14: Ô, Jabá.

0: imagino.
1: Que coisa boa.
0: E essas dicas maravilhosas?
2: Aí eu me derreto.
0: Aí você derrete, né? Ele gosta. Não tem a vinheta não, né, produção? Ele gosta.
2: Eu faço a produção, eu vou mandar, demite esses rapazes. É o povo ruim, viu, rapaz? Pelo amor de Deus.
0: A você que faz essa audiência maravilhosa, somos mais de 50 rádios.
2: 50 emissoras aqui junto com a gente.
0: 50 emissoras.
2: Maravilhoso para todo o Brasil. Cadê a vinheta do Brasil aí, produção?
0: Não tem, não. A produção não arrumou, não.
2: Bora começar então, que eu já cansei desse negócio.
0: Realmente, quarta-feira chegando.

0: O nome dele é o Chino Avião, faz o X. Faz o X.
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4: É, gente, saúde em dia. Eu, Wilson Meirelles, trago pra você aquela dica sobre relacionamento. E aí, como é que anda a comunicação hoje aí com você, hein? Você sabe que comunicação hoje é tudo, hein? E evite, digamos, guardar esses sentimentos. Conversar com respeito, evitar conflitos e fortalecer, né, qualquer relação. É muito importante, gente. Então, converse com respeito, tenha relação. Isso propõe mais fortalecimento para a sua vida, né? Hoje em dia, relacionamento não é só você e sua esposa. É só você, né? É você criar um vínculo aí com amigos. Amigos, aqueles, não aqueles amigos entre aspas, né? São amigos verdadeiros, amigos positivos que estão com você todos os dias, na tristeza, na alegria. Não é um casamento não, mas estão com você. Essa é a dica de hoje aqui do programa Viva Bem Mix.

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1: 2:17.
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6: Voltamos, gente, no nosso programa Viva Bem Mix. Depois desse bloco comercial, estamos de volta agradecendo a você pelo carinho da sua audiência, da sua sintonia. Você que tá ligando o rádio agora, seja bem-vindo, bem-vinda. Você que tá continuando com a gente, esse é o nosso Viva Bem Mix. E é claro, é a hora que você participa com a gente através do nosso contato. Anota aí, DDD 98981808929. Foi rápido, eu vou falar devagar agora para você. 989818929. Manda pra cá a sua mensagem, manda pra cá o seu áudio, o teu pedido musical, que a gente toca com muito carinho. Ó, beijo no seu coração, você que tá participando com a gente. E é um prazer muito a gente poder contar com a sua presença, contar com a sua participação, claro, tocar o seu sucesso. Produção, vamos atender o pedido musical? Então simbora!
7: Forte!

0: acredito.
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0: Valeu, valeu!
1: Rapidinho a gente volta. Fica por aí. O Viva Bem Mix continua já já. 2:36.
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0: gente, finalizando por aqui mais uma edição do nosso programa Viva Bem Mix, não é isso, Kaique? O que que você achou, Kaique?
1: É isso mesmo, Wilson Meirelles, estamos finalizando, né, mais uma edição aí do nosso programa e é claro, é sempre um prazer estar junto com você nessa programação maravilhosa.
0: Ele não sabe, mas é quarta-feira, Kaique.
1: Quarta-feira.
0: Nessa quarta-feira, amanhã, quinta-feira.
1: Quinta-feira, amanhã é dia.
0: Amanhã.
1: Amanhã é dia de você escutar mais uma vez o nosso programa.
0: Mais dicas
1: e você entendeu, né?
0: Com certeza. E é claro, sempre contando com a sua participação. Obrigado pelo carinho, obrigado pela sua audiência. Vem aí mais um campeão de audiência aqui na sua emissora. Tchau, tchau, Kaique. Até a próxima.
1: Tchau, tchau, Wilson. Tchau, tchau, Brasil.
2: 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Obrigado pela sintonia e até a próxima. 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
5: 2:54.
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1: Alô você! Estamos chegando! Aquele abraço do tamanho do Brasil pra você e pra você também! Muito prazer, Silva Júnior por cá! Hoje é quarta-feira, meiuca de semana, dia 29 de julho de 2026. E como toda quarta, é dia do sofá, mas é dia de fofocar gostoso também! O Fofoqueiro está no ar, trazendo os babados dos famosos! A representante de Roraima no Miss Universo Brasil 2026, Ingrid Rezende, viralizou nas redes sociais após se emocionar durante a etapa de perguntas da final do concurso. Ao responder uma pergunta feita pela apresentadora Adriane Galisteu, a candidata interrompeu a fala por alguns instantes depois de perder a linha de raciocínio, mas conseguiu retomar o discurso e concluir a resposta. O momento foi exibido ao vivo e rapidamente repercutiu na internet. Enquanto alguns internautas criticaram o desempenho da candidata, outros atribuíram a situação ao nervosismo e destacaram que ela conseguiu concluir a apresentação apesar da pressão da competição. Com certeza esses babacas que comentaram nunca pegaram o microfone na mão e nem sabem, é muito mais fácil, né, criticar do outro lado da tela. Ao final do Miss Universo Brasil, terminou com a vitória de Marcela Kozinski, representante da Ilha do Mel, no Paraná. Já o momento vivido por Ingrid Rezende acabou se tornando um dos assuntos mais comentados nas redes sociais após o concurso. Eu aumento mais, jamais invento, e volto já já com mais tricotada. Segura o Fofoqueira!
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2: 3:15.
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3: Alô você, já estamos de volta pra fofocar nesta quarta-feira meiuca de semana. Fofoquinha dos famosos aqui no Fofoqueira. É sobre ele, Nego do Borel, que voltou a ser assunto. E desta vez por causa de uma cobrança judicial envolvendo um imóvel no Rio de Janeiro. Segundo informações apuradas e divulgadas pelo site UOL, o cantor acumula uma dívida de IPTU superior a 50 mil reais. Que feio, não paga nem IPTU, cara, e foi citado por edital após não ser localizado no endereço informado no processo. De acordo com a decisão da justiça, o artista terá prazo para quitar ou negociar o débito referente aos impostos acumulados entre 2021 e 2024. Caso regularize a situação, ele ainda poderá apresentar defesa durante o andamento da ação. Se a pendência não for resolvida, tipo, não pagar, o processo poderá avançar para medidas mais rigorosas, como bloqueio de contas bancárias e penhora de bens. Até o momento, Nego do Borel não comentou o caso publicamente. Ele que anda bem sumidinho, né? Gente, eu aumento, mas jamais invento. Daqui a pouco eu volto com o último assunto de hoje.
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4: 3:37.
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2: Oi, oi, oi, oi, oi, oi, oi, oi, oi, estamos de volta nesta quarta-feira com o Fofoqueira e os Babados dos Famosos. Último bloco, última tricotada desta quarta. Gente, a atriz Débora Seco revelou ter vivido um momento de tensão no trânsito. Foi após ser abordada por um motorista armado. Gente, que situação. O relato foi feito durante participação em um podcast, onde ela, Débora, contou que a situação aconteceu depois de fechar outro veículo sem perceber. Segundo Débora, o motorista desceu do carro bastante alterado e a acusou de persegui-lo, imagina. A atriz explicou que pediu desculpas e contou que estava distraída por falar ao telefone no momento do incidente. Ela afirmou que a situação só foi amenizada quando o homem a reconheceu e interrompeu a discussão. Ah, ainda bem, né? Conhecida por tratar situações difíceis com muito bom humor, Débora disse que costuma admitir quando comete algum erro no trânsito para evitar conflitos. Apesar do susto, a atriz contou que o episódio terminou sem feridos e serviu como um alerta sobre os riscos de discussões entre motoristas. E também, né, eu completo aqui, ó. É, falar o telefone ao tempo que tá dirigindo não dá, Débora. Olha aí, olha, olha, menina. Gente, eu aumento, mas não invento. E o Fofoqueira dessa quarta vai ficando por aqui. Eu, Silva Júnior, trago mais fofoquinhas, mais tricotadas amanhã quinta. Grande abraço, cuide-se bem e até lá.
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0: 3:59.
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1: Forró Mania é só alegria pra você através do melhor da música, do melhor do forró. Em Santos eu volto com mais.
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3: 4:20.
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1: Romania está de volta, tocando pra você o melhor deste ritmo dançante. Vamos curtir então mais um bloco? Aumenta o som e vem comigo.
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1: Forró Mania, tocando pra você o melhor do forró. Em instantes eu volto com mais um bloco, continue por aí.
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3: 4:39
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3: Voltei trazendo pra você a melhor programação de forró do seu rádio. Que bom é te fazer companhia. Agora tem mais um bloco recheado de muito forró.
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1: 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Eu vou trazer pra cantar comigo. 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Porque é pra arrepiar. É pra arrepiar dos pés à cabeça. Assim, ó.

0: Mania de hoje chegando ao fim. Obrigada a você que curtiu a nossa programação. Um beijo e até o nosso próximo programa.
1: Não dá pra desligar. 4h58.
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0: 5h47.
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2: A família é o santuário da vida. Nesta hora, queremos nos sentir família. Queremos ser um no coração de Deus. Neste terço, rezaremos por nossas famílias, pelos nossos pais, mães, filhos, todos aqueles que estão em nossos corações. Vamos oferecê-los. Vamos oferecê-los à Sagrada Família, para que encontrem nela as respostas para tudo aquilo que procuram, todas as questões, e que em Jesus sejam curados das feridas do pecado e alcancem toda a força para que suportem as provas e resistam a todas as tentações. Pedimos a Ti, Senhor, que faça da nossa casa, faça da nossa família um lar onde possa nascer o amor, o perdão, a reconciliação, e que ela seja um grande testemunho para a Igreja.

0: desta primeira dezena, rezemos por todos os pais que trabalham dia a dia no sustento da casa, que saem de manhã e voltam apenas no final da tarde, com o desejo de encontrar uma família unida e se sentem responsáveis de trazer o sustento para o lar. Entreguemos também os pais que se encontram desempregados, muitos deles desesperados, muitos deles na expectativa de arrumarem um emprego para oferecer educação, conforto, segurança ou simplesmente para colocar alimento dentro da sua própria casa. Dá-lhe, Senhor, dignidade. Família que reza unida,
1: permanece unida.
0: Jesus, Maria e José,
1: nossa família vossa é.
0: Jesus, Maria e José,
1: nossa família vossa é.
0: Jesus, Maria e José,
1: nossa família vossa é.
0: Jesus, Maria e José,
1: nossa família vossa é.
0: Jesus, Maria e José,
1: nossa família vossa é.
0: Jesus, Maria.

0: Maria e José,
1: nossa família vossa é.
0: Jesus, Maria e José,
1: nossa família vossa é.
0: Jesus, Maria e José,
1: nossa família vossa é.
2: Nesta segunda dezena, rezemos por todas as mães. Mães sofridas, desamparadas, mulheres que se sentem abandonadas por seus maridos e filhos. Rezemos pelas mães doentes, idosas, por aquelas que se dedicam ao serviço da Igreja. Por aquelas que encontram dificuldades em educar seus filhos. Pedimos, Senhor, pela Tua graça, que a maternidade em nossas famílias seja fecunda. Família que reza unida,
1: permanece unida.
2: Jesus, Maria e José,
1: nossa família vossa é.
2: Jesus, Maria e José,
1: nossa família vossa é.
2: Jesus, Maria e José,
1: nossa família vossa é.
2: Jesus, Maria e José,
1: nossa família vossa é.
2: Jesus, Maria e José,
1: nossa família vossa é.
2: Jesus, Maria e José,
1: nossa família vossa é.
2: Jesus, Maria e José,
1: nossa família vossa é.
2: Jesus, Maria e José,
1: nossa família vossa é.
2: Jesus, Maria e José,
1: nossa família vossa é.
2: Jesus, Maria e José,
1: nossa família vossa é.
3: Nessa terceira dezena, queremos rezar por todas as crianças que não têm casa, não têm comida, não estudam, moram nas ruas sem carinho, por aquelas que não têm pai nem mãe e moram nos orfanatos.

0: derrame muito amor sobre elas e as abençoe. Família que reza unida,
1: permanece unida.
0: Jesus, Maria e José,
1: nossa família vossa é.
0: Jesus, Maria e José,
1: nossa família vossa é.
0: Jesus, Maria e José,
1: nossa família vossa é.
0: Jesus, Maria e José,
1: nossa família vossa é.
0: Jesus, Maria e José,
1: nossa família vossa é.
0: Jesus, Maria e José,
1: nossa família vossa é.
0: Jesus, Maria e José,
1: nossa família vossa é.
0: Jesus, Maria e José,
1: nossa família vossa é.
0: Jesus, Maria e José,
1: nossa família vossa é.
0: Jesus, Maria e José,
1: nossa família vossa é.
0: Jesus, Maria e José,
1: nossa família vossa é.
2: Nessa quarta dezena, pedimos a Deus por todos os jovens que estão nas drogas e na prostituição, que eles se libertem desses vícios e voltem para suas casas. Voltem a conversar com seus pais. Pedimos pelos jovens que estudam, fazem faculdade, que eles não se percam. Protege, Senhor, contra todo o mal. Livra-os de todo o mal. Pedimos também que os jovens descubram a sua vocação, o seu chamado na igreja e no mundo. Família que reza unida,
1: permanece unida.
2: Jesus, Maria e José,
1: nossa família vossa é.
2: Jesus, Maria e José,
1: nossa família vossa é.
2: Jesus, Maria e José,
1: nossa família vossa é.
2: Jesus, Maria e José,
1: nossa família vossa é.
2: Jesus, Maria e José,
1: nossa família vossa é.
2: Jesus, Maria e José,
1: nossa família vossa é.
2: Jesus, Maria e José,
1: nossa família vossa é.
2: Jesus, Maria e José,
1: nossa família vossa é.
2: Jesus, Maria e José,
1: nossa família vossa é.
2: Jesus, Maria e José,
1: nossa família vossa é.
3: Pedimos agora, Jesus, por todos os casais, por aqueles que estão vivendo dificuldades no casamento. Pedimos sobre eles.

0: seja um sustento para os seus pais. Família que reza unida,
1: permanece unida.
0: Jesus, Maria e José,
1: nossa família vossa é.
0: Jesus, Maria e José,
1: nossa família vossa é.
0: Jesus, Maria e José,
1: nossa família vossa é.
0: Jesus, Maria e José,
1: nossa família vossa é.
0: Jesus, Maria e José,
1: nossa família vossa é.
0: Jesus, Maria e José,
1: nossa família vossa é.
0: Jesus, Maria e José,
1: nossa família vossa é.
0: Jesus, Maria e José,
1: nossa família vossa é.
0: Jesus, Maria e José,
1: nossa família vossa é.
0: Jesus, Maria e José,
1: nossa família vossa é.
0: Jesus, Maria e José,
1: nossa família vossa é.

0: filho de Eva, a vós suspirando, gemendo e chorando neste vale de lágrimas, eia, pois, advogada nossa, esses vossos olhos misericordiosos a nós volvei, e depois desse desterro, mostrai-nos Jesus, bendito fruto do vosso ventre, ó clemente, ó piedosa, ó doce sempre Virgem Maria.
1: Rogai por nós, Santa Mãe de Deus,
0: para que sejamos dignos das promessas de Cristo. Amém.
1: São José, homem justo, trabalhador incansável, nos guarde, proteja e ilumine. Que a Virgem Maria, Mãe da Igreja, seja também a Mãe da Igreja Doméstica. E graças ao seu auxílio materno, cada família cristã possa tornar-se verdadeiramente uma pequena igreja. Que Nossa Senhora, a escrava do Senhor, um exemplo de acolhimento humilde e generoso da vontade de Deus, seja ela mãe das dores, aos pés da cruz, a confortar e a enxugar as lágrimas dos que sofrem pelas dificuldades das suas famílias. E Cristo Senhor, Rei do Universo, Rei das Famílias, como em Caná, esteja presente em cada lar cristão, a conceder-lhe luz, felicidade,

0: São palavras de Jesus misericordioso a Santa Faustina, às 3 horas da tarde.
1: Implora a minha misericórdia, especialmente pelos pecadores, e ao menos por um breve tempo, reflete sobre a minha paixão, especialmente sobre o abandono que me encontrei no momento da agonia. Esta é a hora de grande misericórdia para o mundo inteiro. Permitirei que penetres na minha tristeza mortal. Nesta hora, nada negarei à alma que pedir pela minha paixão. Em nome do Pai, do Filho e do Espírito Santo. Amém. Pai nosso, que estais nos céus, santificado seja o vosso nome. Venha a nós o vosso reino. Seja feita a vossa vontade, assim na terra como no céu. O pão nosso de cada dia nos dai hoje. Perdoai-nos as nossas ofensas, assim como nós perdoamos a quem nos tem ofendido. E não nos deixeis cair em tentação, mas livrai-nos do mal. Amém.
2: Ave Maria,
3: cheia de graça,
2: o Senhor é convosco.
3: Bendita sois vós entre as mulheres. Bendito é o fruto do vosso ventre, Jesus. Santa Maria, Mãe de Deus, rogai por nós, pecadores, agora e na hora de nossa morte. Amém.
1: Professemos a nossa fé.
3: Creio em Deus, Pai Todo-Poderoso, Criador do céu e da terra, e em Jesus Cristo, seu único Filho, nosso Senhor, que foi concebido pelo poder do Espírito Santo, nasceu da Virgem Maria, padeceu sob Pôncio Pilatos, foi crucificado, morto e sepultado, desceu à mansão dos mortos, ressuscitou ao terceiro dia, subiu aos céus,

0: na Santa Igreja Católica, na comunhão dos santos, na remissão dos pecados, na ressurreição da carne, na vida eterna. Amém.
1: 6 e 2.
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0: no Recife, 18h03.
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1: Boa noite, Nordeste. Hoje é quinta-feira, 29 de julho de 2026. Estamos iniciando mais um Frente a Frente pela Rede Nordeste de Rádio. São mais de 40 emissoras ligando o Nordeste do litoral ao sertão. A cabeça de rede é a Rádio Folha 96.7 FM no Recife, onde se encontra o companheiro Aldi Júnior. Abre o programa aqui de Brasília, diretamente do Congresso Nacional. Quem gosta de política, fica aqui com a gente até às 19 horas.
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1: Bom, minha gente, neste exato momento está começando a Convenção Nacional do PSB aqui em Brasília, que vai homologar o apoio do partido à reeleição do presidente Luiz Inácio Lula da Silva. Também vai homologar Geraldo Alckmin como candidato a vice na chapa do petista Luiz Inácio Lula da Silva. A chapa, vitoriosa 4 anos atrás, está se repetindo, com Lula na cabeça e Geraldo Alckmin na vice. O próprio Lula está com presença confirmada nesta convenção que está começando neste exato momento, como eu disse. Ele vem prestigiar na convenção o PSB. Leia-se aí, Geraldo Alckmin, que divide com ele o governo e ter cumprido missões e um papel importante no governo, primeiro como ministro do Desenvolvimento Econômico e depois como a pessoa indicada pelo próprio Lula para negociar essa taxação imbecil e absurda dos produtos americanos, dos produtos brasileiros que entram no comércio americano lá nos Estados Unidos. Ele, inicialmente, na primeira taxação lá atrás, ele era ministro e foi para a linha de frente e resolveu, porque ele é bom articulador, ele é paciente, ele tem humildade e, mais do que isso, ele tem uma enorme capacidade de diálogo. E Geraldo Alckmin na vice também representa um pouco da preocupação, um pouco, não muito, da preocupação do PT com São Paulo, porque São Paulo é o maior colégio eleitoral do país, é um estado que pode decidir a reeleição de Lula, e lá em São Paulo, Geraldo Alckmin tem uma presença muito forte, porque foi governador 4 vezes e tem uma inserção impressionante como cabo eleitoral para a reeleição do presidente Lula. E é do PSB hoje, está filiado ao PSB desde a eleição passada. Havia até um movimento aí dentro de algumas correntes do PT para fritar o Alckmin e indicar um outro candidato para vice, mas Lula não deu bolas para isso. Lula, o tempo todo que esteve tratando da sua chapa, foi muito correto com o Geraldo Alckmin, e é uma prova tanto que ele vai estar hoje na convenção, daqui a pouco, né, na convenção do PSB, para referendar essa aliança e essa confiança recíproca que existe entre PT e PSB, entre Lula e Geraldo Alckmin. E na convenção estará presente também, como principal liderança do PSB, o presidente nacional da legenda, o ex-prefeito do Recife, João Campos, que chegou a Brasília no início da tarde para esta convenção, vai estar ao lado de Lula, vai discursar, vai reafirmar a aliança PSB com PT, vai reafirmar a parceria do PSB com PT em mais 17 estados, incluindo inclusive Pernambuco, onde o PT apoia o candidato do PSB a governador, no caso, o ex-prefeito João Campos. E o PSB, por outro lado, em contrapartida, apoia a reeleição do senador petista Humberto Costa, muito próximo a Lula, para tentar um novo mandato. Uma aliança que foi fechada logo no start do processo eleitoral deste ano, processo eleitoral estadual, diferentemente da governadora Raquel Leite, que está encontrando dificuldades para fechar a sua chapa em função do impasse lá na Federação União Brasil com o PP, nessa queda de braço entre Eduardo da Fonte e Miguel Coelho. Portanto, aqui em Brasília, os discursos na convenção daqui a pouco de Lula e João Campos e de Geraldo Alckmin vão ser nesse sentido, de que estão cada vez mais unidos PT e PSB em vários estados, inclusive Pernambuco. Essa história de dizer que Lula não vai a Pernambuco porque é uma sinalização de que a governadora também pode apoiar ele, isso não é verdade. Lula está fazendo uma agenda para ir a vários estados na campanha. Ele quer participar da campanha de vários aliados, inclusive e principalmente de João Campos, que é presidente nacional do PSB e colocou o PSB em vários estados com o PT, onde havia dificuldades de apoio a candidatos a governador do PT. João foi lá e resolveu a situação. PT e PSB estão aliados em vários estados. E Lula vai sim a Pernambuco e vai acabar com essa história de que pode subir em dois palanques lá. Não é verdade. O palanque de Raquel Lira hoje é o palanque bolsonarista, é o palanque de Gilson Machado, é o palanque de Mendonça Filho, é o palanque do Coronel Meira, de Alberto Feitosa, enfim, do PL e dos partidos de direita que estão apoiando a reeleição da governadora.

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1: A pesquisa Genial Quality divulgada ontem aponta a governadora Raquel Lira com 43% das intenções de voto no primeiro cenário estimulado para o governo de Pernambuco. O prefeito do Recife, João Campos, aparece com 37%. Na sequência estão Camila Falcão e Ivan Moraes. Na pesquisa espontânea, Raquel registra 25% contra 18% de João Campos. O levantamento também mostra que 54% dos eleitores ainda não escolheram candidato de forma espontânea. No cenário segundo turno, a governadora também aparece à frente com 45% das intenções de voto, enquanto João Campos registra 39%. Os que declararam voto branco ou nulo ou não vão votar, 8%, e outros 8% disseram estar indecisos. Enquanto a governadora Raquel Lira mantém definida a composição da sua chapa ao Senado, o Avante oficializou durante a convenção estadual apoio à reeleição da gestora e à pré-candidatura do deputado federal Túlio Gadelha, nesta terça-feira. Para a segunda vaga, no entanto, o partido declarou preferência pelo deputado federal Eduardo da Fonte, da Federação União Progressista, ou, caso a vaga permaneça no PSD, pelo senador Fernando Dueire, deixando Miguel Coelho fora da ordem de preferência da legenda. Durante a entrevista coletiva, o presidente estadual do Avante, Sebastião Oliveira, afirmou que a posição do partido é fruto da relação política construída com Eduardo da Fonte e Fernando Dueire, embora tenha ressaltado que não possui divergências com Miguel Coelho. Federação Renovação Solidária, formada pelo Solidariedade e pelo PRD, declarou ontem apoio à pré-candidatura de João Campos ao governo de Pernambuco. A legenda deixou de apoiar a reeleição de Raquel Lira e agora volta a articular com Campos. O anúncio aconteceu após uma reunião entre João Campos e o presidente do Solidariedade no estado, Edinásio Silva. A decisão também conta com o apoio do prefeito de São Caetano, Josafá Almeida, que assumiu recentemente a presidência estadual do PRD. A coligação será formada durante a convenção no próximo sábado, dia 1º. Pesquisa da Quality, divulgada nesta terça-feira, mostra na disputa ao Senado por Pernambuco a ex-deputada federal Marília Reis, liderando em todos os 4 cenários testados. Quando são apresentados todos os nomes aos entrevistados, Marília soma 19% das intenções de voto. Na sequência, aparece Humberto Costa com 12%, Mendonça Filho com 8%, Eduardo da Fonte com 6%, Miguel Coelho com 6%, Túlio Gadelha com 4% e Silvio Nascimento com 2%. Miguel Coelho com 6%, Túlio Gadelha com 4% e Silvio Nascimento com 2%.

0: É uma aliança poderosa, hein?
1: Exatamente, meu amigo. Essa aliança do PT com o PSB já rendeu para o presidente Lula a eleição em 2022, né? É, em que pese, Magno, o presidente, o próprio PT tem articulado ali durante uns 3-4 meses para que o candidato a vice fosse ali do partido do MDB, que é do Renan Calheiros, do Jader Barbalho, aqueles velhos caciques do Centrão que a gente já conhece. Mas o que pesou mesmo foi a lealdade do Geraldo Alckmin, Magno. É, pode falar o que quiser do vice-presidente da República, mas o Alckmin mostrou e comprovou que é um vice leal, que é um vice dedicado e que jamais articulou contra o presidente Lula. E aí o Lula pensou exatamente nessa questão, amigo, porque abrir mão de um candidato que é super leal, que é super dedicado, para trazer algum aventureiro. Ainda mais agora que o presidente já está com a idade um pouquinho mais avançada. Então, assim, é um grande passo, uma grande vitória do presidente Lula no sentido dessa aliança. É uma aliança forte, uma aliança, como você bem lembrou, em 16 estados, que também é muito importante para o PSB, Magno, porque vamos lembrar também que o PSB já foi um partido mais robusto, já foi um partido com mais deputados federais, e depois da morte do Eduardo Campos, que era o grande nome do partido, o partido vem num processo meio de declínio e agora tenta um pouquinho, digamos que, voltar a ter o grande protagonismo que ele teve na esquerda, amigo.
0: Você falou aí da lealdade de Geraldo Alckmin. Vamos lembrar também que ele foi 4 vezes governador de São Paulo, tem força eleitoral em São Paulo, e Lula entregou para ele aqui em Brasília o Ministério do Desenvolvimento Econômico, e ele tem sido aí o porta-voz do governo, o articulador do governo nessa relação com os Estados Unidos, agora com essa nova taxação, né?
1: Exatamente, amigo. O Alckmin, ele tem, além de uma grande lealdade, ele tem essa questão de ser um político muito tarimbado, né? Um político que já foi governador do estado de São Paulo 4 vezes, tem um know-how muito grande, entende muito de articulação política, é um grande articulador. Ele não é aquele cara de ficar aparecendo, mas é um cara dos bastidores, é um cara da negociação, é um cara que consegue conversar com o empresariado. Então é um político que faz diferença, Magno, nessa questão da articulação política. É um cara muito robusto, é um político muito experiente. E, Magno, vamos lembrar também, já que você falou da questão de São Paulo, o Alckmin, ele é o grande avalizador da campanha da Simone Tebet ao Senado. Ela acabou vindo pro PSB justamente por causa do vice-presidente Geraldo Alckmin. Então você vê que o Alckmin, ele tem força e ele tem poder. Teve uma discussão ali, quem seria o candidato, se seria a Simone Tebet ou se seria o Márcio França, e acabou ficando a Simone Tebet, porque já tinha conversado com o Geraldo Alckmin, e aí ele conversou com o presidente Lula, e o Lula apoiou e avalizou a candidatura também da Simone Tebet. Então você nota, Magno, que é um político muito expressivo, tem muita expressão e muita força também, especialmente no eleitorado de São Paulo, como você bem lembrou. O Alckmin, ele consegue pegar um pouquinho mais do eleitorado de centro-direita, o eleitorado mais conservador do interior de São Paulo, porque ele vem do interior de São Paulo, ele é um paulista, né? Ele conhece muito bem a região, conhece o interior de São Paulo, então isso agrega muito pro presidente Lula, especialmente porque é o maior colégio eleitoral do Brasil. Então, assim, é um ponto muito positivo pro presidente da República, mas também é uma grande vitória também do vice-presidente, porque é um cara muito leal também.
0: É isso aí, meu caro Gabriel, um grande abraço.
1: Um abraço, meu amigo.
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3: Bom, aqui no Salão Verde, agora ao lado do companheiro Eiler Diniz. Boa noite, Eiler.
4: Boa noite, Magno. Boa semana aí a todos.
3: Eu vi agora uma pesquisa em São Paulo, da Quest. Tarcísio abriu 15 pontos na frente do Haddad, mas em compensação, quem lidera para o Senado são os candidatos do Haddad. O paulistano é complicado, Willer.
4: É verdade, Magno. O eleitor brasileiro, ele é complexo. Não é fácil entender como funciona a cabeça do eleitor brasileiro. E esse dado aí que você traz é muito expressivo, porque São Paulo é reconhecidamente um eleitorado mais conservador, mas ainda que tenha preferência aí pela reeleição do atual governador, está fortemente inclinado a votar em duas ex-ministras do governo Lula, Simone Tebet e Marina Silva. Ambas têm um nome muito conhecido, muito forte. Marina Silva tem o que se chama de recall, né? Já foi candidata a presidente, já foi ministra do meio ambiente, já foi senadora. E a Simone Tebet, ex-senadora também, foi candidata à presidência da República e foi uma figura muito importante ali no segundo turno da última eleição presidencial, quando ela, na terceira aí posição, ela comandou um anúncio, né, quase que instantâneo, depois que encerrou o primeiro turno, de apoio ao presidente Lula, alegando na época que Lula era, naquela disputa, o único defensor da democracia. Mas esse, Magno, não é um fenômeno isolado, né? A gente pode fazer essa análise, como a gente já fez em algumas oportunidades, entre o que acontece na eleição presidencial e o que acontece nas eleições municipais. Na eleição presidencial, a gente tem essa polarização da esquerda contra a direita, mas quando chega na eleição municipal, há uma consagração eleitoral dos partidos de centro, que pode ser o mesmo fenômeno que está acontecendo em São Paulo com o governador Tarcísio. É a aprovação da população quanto à gestão, a questões da rotina do eleitor. Por isso o eleitor paulistano, o paulista, tende a votar plebiscitariamente em Tarcísio e para o Senado outras opções, não aquelas que estejam relacionadas no dia a dia da sociedade de São Paulo.
3: E você lembrou aí essa vinculação de Marina e a própria Simone ao governo Lula e tal, mas se há uma pessoa que tem maior identidade com o governo de Lula é o Haddad, né? Agora, provavelmente aí o eleitor paulista esteja fazendo uma opção administrativa, porque o Tarcísio tem uma aprovação bastante expressiva em São Paulo, né?
4: Mago, a pesquisa aí que você mencionou cita 55% de aprovação. É o mesmo fenômeno que a gente falou agora há pouco em relação às administrações municipais, quando o eleitor faz uma opção por aquilo que está funcionando no seu dia a dia, na sua rotina, que é o transporte, é a assistência médica, é a saúde, enfim, é a rotina das pessoas. E para o parlamento é uma eleição muito mais conceitual, é muito mais calçada em projetos legislativos e que não a administração do dia a dia das pessoas. É o mesmo fator que acontece nas eleições municipais. O eleitor para a presidência tem uma cabeça, mas na eleição municipal, para escolher quem vai administrar sua vida, ele escolhe o bom gestor, aquele que já foi avaliado e está sendo aprovado pela população.
2: É verdade. Agora, meu caro ele, está sendo realizada neste momento a Convenção Nacional do PSB em apoio à reeleição do presidente Lula. PSB e PT estão aliados em 17 estados. Embora o PSB hoje tenha bastante reduzido a sua bancada, mas tem aí um nome expressivo na chapa de Lula, que é o Geraldo Alckmin, né?
4: Olha, Marco, realmente é um partido que vem se desidratando ao longo das últimas eleições, mas não é um fenômeno único, não. Há uma espécie de decantação de muitas das siglas. O PSB faz parte disso, o PSDB, o partido dos tucanos, que já foi, já teve presidente da República, governadores dos estados mais importantes, senadores, também passou por esse processo. Enfim, há uma certa fadiga aí de algumas siglas, de alguns nomes, mas isso não é um processo também, né, Marco, definitivo. Assim, o PSB é uma referência aí da esquerda, do suposto, né, socialismo brasileiro. Tem o Alckmin aí, que não é um socialista, ele veio do PSDB, tucano, e se abrigou ali, se filiou ao PSB exatamente para ser vice do presidente Lula. É uma figura que tem tido uma atuação bastante importante no governo Lula, principalmente nestes episódios recentes envolvendo aí tarifas dos Estados Unidos, bravatas de Donald Trump contra o Brasil. Enfim, a moderação de Geraldo Alckmin hoje no PSB tem sido importante na condução dessas conversas com o mundo e não apenas com os Estados Unidos, que passam aí por uma espécie de delírio tributário com viés político contra o Brasil.
2: O Lula foi provocado a falar sobre aquelas derrapadas do Milei, presidente argentino, e ele perguntou: quem é esse aí? Quer dizer, o Lula sempre tem um bom humor nessas horas, né, William?
4: Mano, e ele também, assim, é um político muito experimentado, né? A gente acompanha o Lula já há quantos anos? Já foi presidente da República 3 vezes, foi deputado federal, foi constituinte, presidiu o Partido dos Trabalhadores, que ele também fundou lá no Sindicato dos Metalúrgicos do ABC. Então ele tem uma experiência aí, que gostem dele ou não gostem dele, tem uma experiência quase que única no processo político administrativo brasileiro, e ele sabe muito bem dar peso às questões que têm importância. Ele sabe que Milei, naquela presepada que veio aqui ao Brasil, ofendeu o país, ofendeu o mundo, ofendeu várias pessoas, ofendeu o ministro Alexandre de Moraes, enfim, ele sabe que aquilo ali não tem nenhuma repercussão mais séria dentro do processo político brasileiro. Ele preferiu colocar coisas, baixar a poeira, baixar a temperatura, e outros integrantes aí do PT, com atuação mais política, se encarregaram de criticar o comportamento do Milei e até o próprio ministro da Fazenda, que chegou a chamar o presidente argentino de palhaço, né? Mas enfim, o Lula sabe muito bem como tratar isso. Ele não é um amador e é provavelmente um dos últimos profissionais da política brasileira em atuação ainda.
2: É verdade. É isso aí, meu caro Elio. Obrigado pela participação. Um grande abraço.
4: Grande abraço, Marco. Tudo de bom. Frente a frente.
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0: da linha, meu amigo Marúcio Romão, para comentar pesquisas. Boa noite, Romão.
1: Boa noite, Magno, boa noite, ouvinte. É um prazer enorme estar com você falando sobre essa pesquisa.
0: Vamos começar por São Paulo. Eu acho uma coisa engraçada em São Paulo, na Quest, meu caro Romão, que o governador Haddad se distanciou, o governador Tarcísio se distanciou do Haddad, seu principal adversário, mas, por outro lado, quem está à frente nas pesquisas para o Senado são os senadores de Haddad.
1: Mário. Isso tem chamado a atenção, inclusive vários analistas têm se pronunciado sobre isso. O fato de que o governador Tarcísio tem o apreço do paulista e do paulistano em especial, que é aquele morador de São Paulo, e sistematicamente tem aprovado o seu governo com índices bastante elevados, né? Mas quando se trata da composição para o Senado, era de se esperar que aqueles que estivessem ao lado do governador também evoluíssem com a mesma performance eleitoral, né, nos números das pesquisas que nos estão acontecendo. Tem do lado dele aquele Derrit, que é um delegado famoso lá, e que sempre pontuou muito bem, mas está um pouco atrás de Marina Silva e de Simone Tebet, né?
0: A Marina, eu acredito que é mais um recall, né?
1: Também, os dois, né? Porque ela era também ministra de planejamento até um dia desse, né? Com grande exposição na mídia, e isso contribui para que os números sejam também favoráveis a ela. E não pode se esquecer, mas que embora Lula não goze hoje do prestígio que já desfrutou em São Paulo, né? Mas mesmo assim ele ainda é um presidente que tem adeptos, né? No lulopetismo, e que, portanto, se ele apoia essas duas candidaturas, aqueles que gostam dele, que apreciam o seu governo e que eventualmente vão votar nele, também se direcionam para Simone Tebet e Marina Silva, que são candidatos dele, né? Então não é assim tão estranho, mas era de se esperar uma performance melhor daqueles que estão ao lado de Tarcísio, os números mais favoráveis.
0: É porque a gente está acostumado com Pernambuco tem uma tradição do governador puxar os senadores, né?
1: Exatamente, é verdade. Verdade. Isso é notório, inclusive, historicamente, teve aquele caso de Arraes, né? Com Antônio Farias e Mansueto e Lavor, ninguém sabia nem quem era, e Arraes botou debaixo do braço e eles foram eleitos surpreendentemente. Então é isso, a candidatura majoritária principal tem esse poder de alavancar o Senado, né? Aqui em Pernambuco a gente tá vendo aí uma disputa muito acirrada ainda entre Raquel Lira e João Campos, dois jovens candidatos que promessas da política nacional, e a gente ainda não sabe como é que esse histórico do governador levar os senadores, se vai acontecer novamente. Por enquanto, Marília Reis e Humberto Costa, do lado de João Campos, estão se posicionando melhores nas pesquisas.
0: No caso de Marília e de Humberto, também é a questão do recall?
1: Então, uma expectativa que se tinha é que ela, Marília, tem um histórico muito positivo nas vezes em que ela participou de campanhas eleitorais, né? Seja como candidata a governador, seja como candidata a prefeito. Então, ela tem um prestígio grande aqui em Pernambuco, em particular no Grande Recife, e esse prestígio anterior faz com que os eleitores se lembrem da candidatura dela no passado, teriam até eventualmente votado nela, não foi eleita, mas teve assim um expressivo montante de votos, e isso se repercute agora. Tem essa questão do recall, mas tem também a própria figura, que é uma figura emblemática, né, nova, bonita, tem histórico em Pernambuco, e isso favorece essa participação eleitoral. Por outro lado, Humberto é antigo, é do pessoal mais tradicional da política pernambucana, mas sempre esteve ao lado do presidente Lula, que tem grande prestígio em Pernambuco, sempre esteve nas campanhas eleitorais, as pessoas se lembram dele, e hoje, com o Lula se candidatando novamente, prestigiando, apoiando, dando ênfase a essas duas candidaturas, não é de estranhar que eles estejam momentaneamente à frente nas pesquisas. Isso não quer dizer que já estão consolidados no final. Como a gente pontuou antes, né? Se Raquel continuar com essa performance atual e vendo o histórico de que o incumbente governador tende a ter uma influência muito grande na participação do Senado, a gente tem que esperar um pouco mais lá.
0: Mas também tem que ver pesquisa quando vincula Lula a João Campos. João Campos põe 10 pontos na frente da governadora.
1: É verdade. Isso
0: você falou agora há pouco aí do super prestígio que Lula tem em Pernambuco. Isso é reflexo, isso, né?
1: Não tenha dúvida. Isso se chama transferência de voto. Não há absolutamente transferência total de votos. Isso não existe na política, né? O que existe é uma pessoa de grande envergadura política, eleitoral, como é o caso de Lula em Pernambuco, ter uma influência, não diria decisiva, mas muito grande na questão eleitoral.
0: O caso da Tereza Leitão na eleição passada, quem teve um papel fundamental para eleger Tereza foi o Lula.
1: Foi o próprio Lula, exatamente. Então a gente fica na expectativa de que essa influência traga algumas repercussões no eleitorado, mas o eleitorado está cada vez assim mais independente, mais observador, mais cuidadoso, e às vezes essa transferência que a gente pensa que é muito grande pode não acontecer, sabe, Mário? Então a gente sabe do poder que Lula tem como um grande líder nacional e um grande líder em Pernambuco de transferir votos, né? Então, se você faz uma questão nas pesquisas como a gente faz, perguntando, se a eleição fosse hoje, os candidatos fossem esses, em que você votaria? Aí tem lá um número. Mas se os candidatos fossem esses, com o apoio de fulano, de candidato, e dentro deles está o apoio de Lula, esse candidato se destaca um pouco mais, né? Acontece que na urna eletrônica não existe apoio, né? Existe o nome da pessoa e o partido. Então, às vezes, a questão com apoio, ela é importante como efeito de estratégia eleitoral para os partidos, mas não é tão importante quanto a pergunta natural, que é aquela que aparece na urna no dia da eleição.
0: É isso aí, meu caro Maurício Romão. Obrigado pela participação. Um grande abraço.
1: Um grande abraço, Mário, aos ouvintes. Um abraço para todos vocês e até a próxima oportunidade.
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1: Bom, e agora aqui no Salão Verde, ao lado do companheiro Carlos Nascimento. Boa noite, Nascimento.
2: Boa noite, Magno Martins. Estamos direto de Brasília, frente a frente. Nesse calor, essa umidade baixa, o clima quente e seco, Magno Martins.
1: Esse Salão Verde aqui tá as músicas. Vai ficar as músicas aqui até quando, Nascimento?
2: Olha, espero aí que até o dia 15 de agosto. O presidente do Congresso está falando num esforço concentrado, do dia 1º ao dia 8, dia 10, a escala 6x1, a redução da jornada de trabalho e agora essa polêmica aí com a Argentina e os Estados Unidos nas relações internacionais.
1: Mas esse esforço concentrado é presencial porque dia 1º cai no sábado.
2: Pois é, mas esse dia 1º até o dia 5, você tem aí a rodada de convenções partidárias pelo Brasil afora.
1: Então ele não pode fazer esforço concentrado, tem que ser a partir do dia 5.
2: Eu acho que a partir do dia 5 ele consegue articular algo. Vai depender muito da Tereza Leitão, que está coordenando esses trabalhos, esses projetos, em relação às pautas do governo. É um tanto complicado, porque está todo mundo de olho no voto, de olho na base.
1: É verdade. E se o Congresso está parado, como a gente está vendo aqui, está rolando alguma coisa, Nascimento?
2: Olha, essa encrenca aí, agora tinha os Estados Unidos com o tarifaço, né? De 25% a 37%, foi anunciado e vai valer a partir do mês que vem. Isso é ruim para as exportações, para as relações internacionais. E na convenção do PL em São Paulo, apareceu o presidente da Argentina, o Javier Milei, fazendo acusações pesadas ao Supremo, à Justiça Brasileira, ao governo Lula, e o Mauro Vieira, que é o ministro das Relações Exteriores, está conversando, já teve uma primeira conversa, vai ter um novo encontro. O Brasil precisa resolver essa questão internacional. O Brasil tem que prevalecer a reciprocidade. Não pode entrar num confronto e numa guerra fria nessa relação com os Estados Unidos e a Argentina, Magno Martins.
1: É verdade. E nessa questão da reciprocidade, a gente percebe que é como se fosse uma retaliação do governo. Quando o caminho para resolver essa situação aí é o diálogo, né, Nascimento?
2: É o diálogo, é a convergência. E a economia, isso vai afetar a economia. O Brasil tem relações bilaterais há muitos anos, não só com a Argentina, mas com os Estados Unidos. E se for para o confronto direita e esquerda, isso não vai ficar bem, muito ruim para a economia. Os produtores estão, a indústria, o comércio. O vice-presidente Geraldo Alckmin, quando estava no Ministério da Indústria e Comércio, trabalhou muito bem essa situação. E hoje o Lula recebeu essa semana Japão, Coreia, a China, e quer aumentar essa relação internacional. E o comércio é muito importante, a economia brasileira faz bem para o povo, Magno Martins.
1: Como é que está a política aqui no Distrito Federal? Eu, quando cheguei ontem a Brasília, o taxista estava dizendo que o José Roberto Arruda tinha conseguido na justiça o seu direito de disputar a eleição. Isso é verdade, Nascimento?
2: Ó, a improbidade dele, ela durou 15 anos, já vai para 16 anos. E a inelegibilidade no Brasil, elas são 8 anos. O que acontece? Há um recurso, há um processo da oposição, acho que é até do Ibanez, que já desistiu de tudo. Não vai disputar mais nada, está com medo da Polícia Federal, da Justiça. Esse processo, ele está sendo analisado pelo Supremo. Quem analisa a inelegibilidade é o Tribunal Superior Eleitoral. O Gilmar Mendes, a Carmen Lúcia, deu um voto contrário a essa ficha suja e Gilmar Mendes pediu vistas. Isso só vai ser analisado lá para o final de agosto, quando o Supremo retomar os trabalhos. Hoje, com a desistência do Ibanez, o presidente do MDB no Distrito Federal, Rafael Prudente, pode ser o candidato ao Senado, mas eu tenho dito que vai ser candidato à reeleição. Com a confusão danada, as chapas não estão formadas e não consegue o vice. Ninguém sabe se a Michele do PL, a ex-primeira dama, vai ser candidato ao Senado. Tá um samba do crioulo doido, Magno Martins.
1: E as convenções só são até O dia 5, né? Como é que tá aí a programação da Celina Leão? Vai fazer a convenção dela quando?
2: É no sábado. No sábado tem a convenção do Podemos, do Partido Progressista e do José Roberto Arruda. O Kassab está articulando muito, tem muita força, ao mesmo tempo que ele está de um lado, está de outro. Está parecido com o estado de Pernambuco, onde a Raquel Lira fala que tem um palanque do Lula. E o João fala que é ele que vai fazer o palanque do Lula. Ninguém entende esse tatu com cobra, Magno Martins.
1: Não, a governadora de Pernambuco, ela não tem falado isso não, Nascimento. Só que tem falado lá, na verdade, é o João Campos. E, inclusive, o João Campos vai estar daqui a pouco na convenção do PSB junto com Lula e lá em São Paulo, domingo, na convenção do PT.
2: E no domingo também tem a convenção do PSD do Kassab. E, na verdade, Magno Martins, essa divisão direita e esquerda, Lula e Bolsonaro, isso está deixando uma situação muito delicada, porque os próprios integrantes do PL não estão muito animados com o Flávio Bolsonaro. O que vem pela frente aí, agora essa delação internacional, o ministro André Mendonça pediu uma investigação internacional para saber para onde foram esses recursos. Falando do Distrito Federal, só em relação ao BRB, são 12 bilhões que sumiu esse dinheiro. Tem gente que está assumindo o dinheiro da conta. Isso não foi explicado. O presidente atual do BRB tem ido ao Banco Central, mas não consegue um acordo. O balanço desse ano não foi apresentado. É uma confusão danada nesse campo econômico.
1: Dois partidos do Centrão já manifestaram que não vão assumir o Flávio, o Republicanos e o MDB. Então, a tendência desse povo, quando fica em cima do muro, é apoiar quem vai ganhar, né? Quem está à frente das pesquisas, no caso aí o Lula, né?
2: Eu vou fazer uma frase aqui do Ulisses Guimarães e do saudoso Ulisses Guimarães e do Basílio Villano. El governo, sempre governo. Aí vem as negociações. Se fica livre, fica aberto para as negociações. Quem dá mais? Quem dá mais? Essa é a realidade, Magno Martins.
1: É isso aí, Nascimento. Um grande abraço, prazer revê-lo aqui.
2: Um grande abraço, parabéns pelo seu trabalho e toda a sua equipe. Frente a frente.
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1: Daqui de Brasília eu vou a Triunfo, chega meu amigo João Batista Rodrigues com a pauta municipalista. Boa noite, João.
3: Boa noite, Wagner, boa noite aos nossos ouvintes do Frente a Frente.
1: Muito bem, estão ocorrendo as convenções aí, um final de semana de muitas convenções, meu caro João Batista. Os prefeitos pernambucanos vão ter também importante reunião na AMUP na segunda-feira, logo após as convenções, na segunda-feira, dia 3. E que temas serão esses que vão em discussão na AMUP?
3: Pois é, Magno, eu acredito que a maioria dos prefeitos, das prefeitas pernambucanas, estarão nesse final de semana em Recife, né? Participam da convenção do PSB no sábado e PSD no domingo, em sua maioria. Mas devem permanecer no início da semana, porque a MUP convocou uma importante reunião para esse segundo semestre, né? Praticamente esse mês de julho é um mês politicamente parado, porque as câmaras municipais entram de recesso, né? O Congresso Nacional entra de recesso, mas no segundo semestre a MUP volta a ter as preocupações que sempre tem com a pauta municipalista. Magno, provavelmente o presidente Pedro Freitas é muito antenado e duas questões ele deve trazer na segunda-feira, principalmente que algumas da pauta nacional que preocupam os prefeitos nesse momento. Primeiro, a aprovação da PEC 14 dos agentes de saúde. Eu acho que vai estar em discussão na AMUP, porque essa PEC só falta ser promulgada, como a gente já comentou aqui, e ela traz importantes mudanças. Primeiro, do ponto de vista de conceder uma aposentadoria especial aos agentes de saúde, reduz a contribuição a no mínimo 25 anos, né? A no máximo 25 anos. Ou seja, é menos tempo contribuindo e mais tempo aposentado. Isso vai causar, aumentar o déficit que as prefeituras já têm com o regime próprio de previdência. Isso certamente preocupa a gestão da MUP. E a PEC também tem um segundo aspecto, que é efetivar os agentes de saúde que entraram a qualquer título no serviço público, que estejam com qualquer tipo de vínculo, desde que eles tenham participado de seleção pública de provas ou de provas de título. Então, como a MUP é bem antenada, isso deve estar em discussão na segunda-feira lá, alertando os prefeitos sobre essas questões. Outra pauta que eu imagino que entre na discussão lá da MUP é a questão do piso do magistério, né? Você lembra também que a gente discutiu aqui num caso de Pernambuco, de Salgueiro, foi levado até o STF, repercussão geral, onde foi decidido que o piso do magistério também se aplica a os servidores, os professores.

0: temporários. Ou seja, o prefeito que não está pagando piso do magistério, aquele servidor que está lá como serviço prestado, que está como contrato temporário, o mesmo estado de Pernambuco, esses vão ter que pagar o piso, né? E o piso é bem alto o valor. Significa o menor salário da carreira e a partir daí tem um desdobramento. Então essas duas pautas certamente estarão em discussão, que são dois importantes temas da atualidade que movimentam e preocupam os prefeitos. Mas devem ter outros pontos importantes aí para análise dos prefeitos. E a MUP sempre parte na frente, explicando, conscientizando e também tentando minimizar os efeitos dessas decisões.
1: Eu estava ontem no podcast aqui em Brasília com o ministro da Previdência, Bruno Queiroz, e ele se manifestou muito preocupado em relação a essa questão dos agentes comunitários aí, nessa questão da aposentadoria, né? Porque eles vão se aposentar com salário integral e isso vai repercutir nas previdências municipais, né?
0: Magno, embora esteja previsto na própria PEC que a União vai repassar o recurso para os fundos próprios de previdência e para o INSS, arcar com essas novas despesas, isso não é fácil, porque o prefeito tem que se preparar para isso, tem que fazer o cálculo atuarial, tem que ver o impacto no déficit atuarial que já existe na maioria. Difícil ter um fundo próprio, por mais bem gerido que seja, que ele não tem um déficit. As pessoas, elas contribuem durante 35 anos, estão se aposentando agora mais novas, né? Aí mulheres, inclusive, se aposentando antes dos 60, dependendo da regra de transição. E a expectativa de vida tem aumentado muito, né? Para, inclusive, em alguns casos, ter mais tempo recebendo a aposentadoria do que tempo contribuindo. Sem falar que muitos dos profissionais, os fundos próprios de previdência foram criados aí no ano 2000. E muita gente contribuía antes, não para a previdência, mas para o IPCEP, que era assistência. Então, esse déficit, os fundos próprios de previdência do município já nasceram com déficit. Vão ter que pagar mais aposentadoria do que arrecadaram. Então, isso causa, cria a obrigação das prefeituras repassarem por fora esse dinheiro, além de arcar ainda com a patronal de cerca de 28% da sua folha. Então, tudo isso preocupa e deve estar sempre em discussão e sempre está lá na MUB. Também tem decisões do Tribunal de Contas que devem aí movimentar a reunião.
1: Agora, em relação ao quórum, meu caro João Batista, é verdade que vai ser um final de semana de convenções? Esses prefeitos realmente prolongam para ficar na segunda-feira aí? Isso foi devidamente tratado, uma estratégia já da MUP para segurar esse pessoal e aproveitar esse pessoal que está aí no Recife?
0: Magno, as reuniões da MUP, elas são sempre bem movimentadas. A instituição tem uma credibilidade, isso aumentou desde a época de Zé Patriota, depois ela ficou bem mobilizada, até porque diariamente tem pautas que preocupam os prefeitos. Então, ordinariamente já existe um interesse na participação da reunião da MUP e nas suas capacitações. Essa deve movimentar e deve aumentar a presença, porque os prefeitos já estarão em Recife também, em função de que no sábado ocorre a convenção de João, né? Então os prefeitos mais ligados à esquerda, ao PSP, estarão lá presentes, e também no domingo a convenção de Raquel. Então os prefeitos já estarão em Recife e devem sim prolongar essa estadia para a semana, até porque a pauta, como eu disse aqui, é muito importante.
1: É isso aí, meu caro João Batista, obrigado pela participação, um grande abraço.
0: Forte abraço, Magno, forte abraço aos nossos ouvintes.
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1: Fui buscar a mensagem que está no livro de Filipenses, capítulo 1, versículo 13. De maneira que as minhas prisões em Cristo foram manifestas por toda a guarda pretoriana e por todos os demais lugares.
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1: Boa noite.

0: pela audiência. Até amanhã. Amanhã mais uma vez aqui, diretamente de Brasília.
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1: 7 horas.
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4: De grande circulação. Graziele Bezerra.
5: O Ligue 180 funciona todos os dias, 24 horas por dia, e é gratuito. Anvisa registra 5 novos medicamentos à base de semaglutida.
4: Remédio para diabetes também vem sendo usado em tratamentos de controle da obesidade.
5: E ainda, ciência para todos.
4: Exposição apresenta pesquisas que impactam o dia a dia do cidadão durante reunião anual da Sociedade Brasileira para o Progresso da Ciência.
5: Quem fala com a gente sobre o tema é Germana Pires, secretária de Ciência e Tecnologia para o Desenvolvimento Social.
6: Quem visitar a exposição vai conhecer pesquisas voltadas para a saúde, meio ambiente, tecnologia, a ciência que ela está presente no dia a dia de cada um.
4: Hoje, na apresentação da Voz do Brasil, Mariana Jungmann e Luciano Seixas.
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4: A partir de agora, a divulgação do Ligue 180, canal de denúncias de violência contra as mulheres, deverá ser ampliado.
5: E o pagamento de pensão alimentícia poderá ser feito de forma automática, via Pix, mediante decisão judicial.
4: Além disso, foi regulamentado o projeto que prevê a monitoração eletrônica do agressor.
5: A lei que prevê o monitoramento eletrônico do agressor foi regulamentada. Com isso, ficam estabelecidos mecanismos para o funcionamento do dispositivo de segurança que alerta sempre que o agressor viola o perímetro de exclusão determinado judicialmente. O alerta deverá ser enviado simultaneamente à vítima e à unidade policial responsável pelo atendimento. Nesta quarta-feira, também foi regulamentada a criação de um Sistema Nacional de Informações, que reúne, organiza e sistematiza dados sobre formas de violência contra as mulheres. Foi definido ainda que, a partir de agora, o pagamento da pensão alimentícia pode ser feito via Pix, mediante decisão judicial. E a divulgação do Ligue 180 para denúncias de violência contra a mulher deve ser ampliada, como explica a ministra das Mulheres, Márcia Lopes.
7: Todos os espaços públicos, privados, têm a responsabilidade, o dever de colocar o Ligue 180. O fortalecimento da rede de atendimento e a mudança de cultura.
5: O Ligue 180 funciona todos os dias, 24 horas por dia, e é gratuito. Ele oferece atendimento, orientação, acolhimento e encaminhamento para a rede de proteção às mulheres. Para a Voz do Brasil, com locução de Graziele Bezerra, reportagem de Edinaldo Júnior. Foram divulgados hoje os resultados do novo CAGED.
4: Em junho foram criados 145 mil postos de trabalho.
5: Todos os meses o estudo aponta o panorama do emprego formal no país.
8: Em junho de 2026, foram criados no país 145.161 postos de trabalho com carteira assinada. O estoque de empregos, ou seja, a quantidade total de vínculos seletistas ativos em junho, alcançou 48.032.308 postos, um crescimento de 0,3% em relação ao estoque registrado em maio. O ministro do Trabalho e Emprego, Luiz Marinho, falou dos destaques.
9: Dos 5 grandes grupos, teve saldo positivo. Serviços, 74.514. Agropecuária, 22.898. Comércio, 19.177. Indústria, 14.438. E construção, 12.136.
8: No acumulado de 12 meses, foram criados 942.854 postos de trabalho. O novo CAGED é utilizado desde janeiro de 2020 para captar, registrar e divulgar as estatísticas oficiais sobre o mercado de trabalho formal no Brasil. Atualmente, todas as empresas estão obrigadas a declarar as movimentações de trabalhadores por meio do E-Social. Os dados utilizados no novo CAGED são captados dos sistemas E-Social, CAGED e Empregador Web. Reportagem Luana Karen.
4: O setor hortigranjeiro movimentou mais de 16 milhões de toneladas no ano de 2025.
10: É o que mostra o levantamento divulgado hoje pela Companhia Nacional de Abastecimento sobre as vendas das centrais de abastecimento.
11: Morador de Brasília, Anderson Gimenez, costuma fazer as próprias marmitas para levar para o trabalho. Para isso, compra frutas e hortaliças semanalmente na central de abastecimento do Distrito Federal.
12: A gente faz a feira da semana, então a gente compra desde ovos lá, a gente encontra ovos caipira, a gente encontra todo tipo de variedades de frutas, todo tipo de hortaliça, verduras e legumes a gente compra lá. Então tem essa facilidade nós encontrarmos todos os produtos da nossa necessidade em um mês mesmo local. E a qualidade das frutas e das verduras, eles são de primeira, tá?
11: O levantamento da Companhia Nacional de Abastecimento mostra que as CEASAs do país movimentaram 16 milhões de toneladas em 2025, totalizando mais de 16 bilhões de reais. As centrais com maior volume de vendas foram a Companhia de Entrepostos e Armazéns Gerais de São Paulo, com quase 3 toneladas, o Mercado Municipal de Juazeiro, na Bahia, com 1 milhão e 600 mil toneladas, e a Ceasa Minas, localizada em Contagem, com 1,5 milhão de toneladas. Para as hortaliças, as vendas aumentaram em 6 unidades, com destaque para Rio Branco, no Acre, com crescimento de 44%, Belo Horizonte e Foz do Iguaçu, que tiveram alta de 4%. Nas frutas, a Ceasa de Rio Branco também liderou as vendas, com alta de 24%, seguida por Goiânia, capital de Goiás, que teve crescimento de 21%. Os dados sobre as vendas nas centrais de abastecimento são coletados mensalmente pela Conab, que elabora o boletim hortigranjeiro. Com ele, é possível verificar onde há falta de algum produto ou excesso de produção, o que ajuda no planejamento dos agricultores, como explica Flávia Starling, gerente de produtos hortigranjeiros da Conab.
13: Nós recebemos informações dessas centrais atacadistas, esses entrepostos atacadistas, eles nos fornecem informações de comercialização e volume comercializado, e com base nessas informações nós confeccionamos o boletim hortigranjeiro mensal.
11: O levantamento mostra ainda que o país exportou 1 milhão e 300 mil toneladas de frutas em 2025, um aumento de quase 20% em relação a 2024. Os destaques foram a manga, melão, melancia, limão e lima, tendo como principal destino a União Europeia. Reportagem Nazi Brum.
4: Embora possa parecer uma coisa restrita às universidades e institutos de pesquisa, a produção científica está presente no cotidiano de todos nós.
10: E quem faz ela acontecer no Brasil está reunido ao longo desta semana no Rio de Janeiro para o encontro anual da SBPC, a Sociedade Brasileira para o Progresso da Ciência.
4: Neste período está sendo promovida a ExpoTIC, feira que reúne unidades de pesquisa vinculadas ao Ministério da Ciência, Tecnologia e Inovação, universidades, entidades governamentais e o setor empresarial.
10: E para saber mais sobre o que acontece nesses dois espaços, nós conversamos com Germana Pires, secretária de Ciência e Tecnologia para o Desenvolvimento Social. Acompanhe. Secretária, bem-vinda. É um prazer ter a senhora conosco aqui na Voz do Brasil. Vamos falar então da ExpoTIC, né, que começou, a exposição que abriga o Ministério da Ciência, Tecnologia e Inovação, dentro da reunião anual da Sociedade Brasileira para o Progresso da Ciência, a SBPC. O que é esperado da exposição esse ano, secretária?
14: Eu te agradeço o convite para estar aqui na Voz do Brasil com vocês. A gente chama de ExpoTIC. A ExpoTIC é um dos grandes espaços de popularização da ciência do Brasil. É um ambiente mais visitado da reunião anual da SBPC. Né? E nesse ano o Ministério da Ciência e Tecnologia, ele traz quase todas as unidades de pesquisa, são 28 unidades de pesquisa apresentando projetos, tecnologias, iniciativas desenvolvidas em diversas áreas do conhecimento. Quem vier aqui, quem visitar a exposição, vai conhecer pesquisas voltadas para saúde, meio ambiente, biodiversidade, tecnologias, inclusão, desenvolvimento sustentável, enfim. Vai ser uma oportunidade para todos, né, que atuam na área de pesquisa, como estudantes, professores e os diversos pesquisadores possam, e as pessoas, né, as famílias também, crianças, possam conhecer a ciência que ela está presente no cotidiano, no cotidiano, né, no dia a dia de cada um. A ciência que melhora a qualidade de vida das pessoas.
4: A reunião anual da SPPC também é um evento super relevante, porque reúne a nata do pensamento científico do país, né? A senhora pode nos falar mais sobre o que é a SBPC e o que acontece nessa reunião anual?
14: A SBPC é uma entidade, né? Uma das mais tradicionais entidades científicas do Brasil. Já há 7 décadas, essa é a 78ª reunião anual da SBPC, e ela reúne pesquisadores, professores, estudantes, gestores públicos, representantes de diversas instituições públicas e privadas, além da sociedade em geral, né, para poder discutir ciência, discutir o progresso da ciência, né, a ciência voltada para o desenvolvimento do nosso desenvolvimento do país. Na SBPC acontecem, assim, tem uma programação densa e ampla, onde são realizados painéis, conferências, mesas redondas, minicursos, atividades culturais, uma série de ações voltadas para a popularização e divulgação da ciência.
10: E nesse ano, né, secretária, o encontro tem um tema que é o Ciência para Todos, Soberania, Desenvolvimento e Inclusão. Como é que esses três pilares se relacionam, influenciam a produção científica no país?
14: Exatamente. Esses três conceitos, eles estão profundamente conectados. Eu represento a Secretaria Nacional de Ciência e Tecnologia para o Desenvolvimento Social, e existe algo que é muito importante, que a ciência esteja voltada para mudar a qualidade de vida das pessoas, né? Então, quando a gente fala em soberania, estamos falando da capacidade do país de produzir conhecimento, de desenvolver tecnologias e formar pessoas para enfrentar os seus próprios desafios. O desenvolvimento acontece quando esse conhecimento gera inovação, fortalece as instituições diversas, melhora os serviços públicos, impulsiona a economia, contribui para soluções sustentáveis. Nesse aspecto, o que significa a inclusão? Garantir que a ciência beneficie toda a população, reduzindo as desigualdades, ampliando oportunidades, garantindo que todas as pessoas tenham acesso às oportunidades, né, aos seus direitos sociais.
4: E a reunião também terá espaços temáticos, né, voltado para os jovens, para a discussão racial, para a cultura. Como é que vão funcionar esses debates?
14: Isso mesmo. Aqui tem um espaço amplo na SPPC Jovem, uma grande participação da juventude, de jovens pesquisadores, e a programação de fato é bem diversificada. Tem uma série de espaços voltados para o diálogo, cultura, educação, igualdade racial, no contexto das mesas redondas, da apresentação das pesquisas, enfim, é uma programação ampla, né, que apresenta essas diversas pesquisas desenvolvidas Brasil afora, em todas as universidades públicas, privadas, enfim.
10: A gente está falando aqui de dois eventos, vamos dizer assim, paralelos, né, que se relacionam. A reunião da SBPC e a Expo TIC. E aí, voltando a falar da exposição, um pouco mais, secretária, ela vai reunir aí 28 unidades de pesquisas que são vinculadas ao Ministério da Ciência, Tecnologia e Inovação, né? A senhora pode dar exemplos pra gente do que são essas unidades, que tipos de pesquisas elas fazem?
14: Sim, bem, o Ministério tem 29 unidades de pesquisa que são vinculadas ao Ministério de Ciência e Tecnologia, 28 estão participando conosco aqui desse evento. As unidades de pesquisa, elas atuam em áreas muito diversas e refletem a amplitude da ciência produzida no Brasil. Existem instituições dedicadas a pesquisas espaciais, biodiversidade amazônica, mudanças climáticas, tecnologias da informação, biodiversidade amazônica, mudanças climáticas, tecnologias

0: de alimentos no semiárido, buscando combater a seca e combater a fome no Brasil. Então, esses projetos poderão, né, podem ser visitados aqui nos estandes das nossas unidades vinculadas.
1: Muito bem, nós conversamos com a secretária de Ciência e Tecnologia para o Desenvolvimento Social do Ministério da Ciência, Tecnologia e Inovação, Germana Pires. Muito obrigado por sua entrevista aqui à Voz do Brasil.
0: Eu agradeço a Voz do Brasil, sempre presente no dia a dia. Deixo o convite para todas as pessoas que quiserem participar aqui da SBPC e conhecer as pesquisas desenvolvidas no Brasil. Estamos aqui na Universidade Federal Fluminense, no Rio de Janeiro. Muito obrigada.
2: 5 novas canetas de semaglutida foram aprovadas pela Vigilância Sanitária e registradas nessa quarta-feira.
1: O medicamento ajuda no controle de doenças como a diabetes e é usado também no tratamento contra a obesidade.
2: E nós vamos entender agora como essa substância age no organismo na reportagem de Gabriela Noronha.
3: Os medicamentos à base de semaglutida são usados no tratamento de doenças crônicas como obesidade e diabetes. Trata-se de uma substância sintética que imita a ação do hormônio GLP-1, responsável pelo controle da glicemia no organismo, entre outras funções, como explica a médica endocrinologista Monalisa Azevedo.
4: Ela favorece o controle da glicose porque ela estimula a liberação de insulina e ela também influencia outros fatores do organismo, exerce um papel de induzir saciedade, inibir um pouco o apetite, controlar a compulsão alimentar e também estimular o gasto energético.
3: Nesta quarta-feira, 5 novas canetas emagrecedoras que têm semaglutida como princípio ativo foram aprovadas pela Anvisa, Agência Nacional de Vigilância Sanitária. Os medicamentos são voltados para o tratamento de pacientes adultos com diabetes tipo 2 e autorizados para uso complementar à dieta e exercícios, mas devem ser indicados e acompanhados sempre por um especialista, como destacou a endocrinologista Monalisa Azevedo.
4: A gente está falando de medicação e toda medicação é sujeita a efeitos adversos. Afinal de contas, a gente está trazendo uma substância artificial para dentro do corpo. E é por isso que é tão importante o acompanhamento médico.
3: A medicação feita com acompanhamento médico ajudou a servidora pública Carolina Abreu a vencer a obesidade depois de muitas tentativas para perder peso.
5: Desde muito nova, eu sofri com efeito sanfona, né? Tenta fazer dieta restritiva e daí não dá certo, e aí engorda, e aí emagrece. Então, eu resolvi procurar um endocrinologista e comecei a fazer o uso.
1: Isso é regulador internacional.
2: A Anvisa reforça que o uso de um medicamento sem registro apresenta riscos à saúde, com efeitos colaterais desconhecidos.
1: Além disso, não há garantia de que o produto contenha o princípio ativo declarado, nem a quantidade informada.
2: Vale lembrar que o comércio de medicamentos irregulares é considerado crime pelo Código Penal.
1: Atenção, moradores das comunidades ribeirinhas de Santarém, Belterra e Aveiro, na bacia do Rio Tapajós.
2: A partir de agosto, o navio Hospital Abaré realiza novas expedições com consultas e exames gratuitos.
1: A embarcação atua como unidade básica de saúde fluvial itinerante e os atendimentos ocorrem por triagem e demanda espontânea das 8 da manhã às 6 da tarde.
6: Administrado pela Universidade Federal do Oeste do Pará, UFOPA, o navio Hospital Escola Baré, que atua como uma unidade básica de saúde fluvial itinerante, divulgou o calendário das próximas expedições e as orientações para acesso aos atendimentos nas comunidades ribeirinhas da bacia do Rio Tapajós, no Pará. Os serviços gratuitos são oferecidos nos municípios de Santarém, Belterra e Aveiro. O atendimento ocorre nas chamadas comunidades polo, com triagem e demanda espontânea. Para o cadastro no Sistema Único de Saúde SUS, é necessário apresentar documento oficial com foto, CPF, cartão do SUS, além da caderneta de vacinação. Gestantes devem levar a caderneta de pré-natal e pacientes em acompanhamento podem apresentar exames anteriores. As consultas de rotina são realizadas das 8 horas da manhã ao meio-dia e das 2 às 6 da tarde. Enquanto o navio estiver ancorado, também há plantão para casos de urgência. O cronograma prevê expedições

0: entre os meses de agosto e outubro, com datas definidas para as regiões de Santarém, Aveiro e Belterra. Para saber mais, acesse ridh.ufopa.edu.br ou envie e-mail para ridh@ufopa.edu.br. Dilson Santa Fé, para a Voz do Brasil.
1: Direitos da infância, projetos voltados à redução da vulnerabilidade de crianças e adolescentes podem participar de edital do BNDES.
2: Serão selecionados até 8 projetos para promoção, proteção e garantia de direitos da juventude.
3: Os projetos devem atender a pelo menos um dos 5 eixos prioritários, que incluem assistência social, segurança alimentar, proteção contra a violência doméstica e sexual e prevenção ao uso de drogas. Com ações a serem executadas no Rio de Janeiro, São Paulo, Recife e Brasília, o apoio total pode chegar a 15 milhões de reais em recursos de doações incentivadas aos fundos dos direitos da criança e do adolescente. De acordo com o chefe do Departamento de Projetos Culturais do BNDES, Andrés Cortes, os recursos que viabilizam esse edital são obtidos a partir do mecanismo de incentivo fiscal previsto no Estatuto da Criança e do Adolescente e que se destina a ações que vão desde a prevenção da violência até o acesso à educação, saúde e cultura.
4: Esse edital visa destinar até 15 milhões para projetos sociais que garantam a diminuição de vulnerabilidades sociais ligados à infância e à juventude.
3: As inscrições dos projetos podem ser feitas até o dia 25 de agosto. Você pode obter mais informações sobre o edital no site bnds.gov.br/edital-FCA-2026. Reportagem André de Barros Lima.
2: Última notícia: em nota divulgada há pouco pela Secretaria de Comunicação Social da Presidência da República, o governo brasileiro repudiou o anúncio feito pelos Estados Unidos de prorrogar por mais um ano a declaração de emergência nacional em relação ao Brasil.
1: Segundo a nota, é inteiramente descabido caracterizar o Brasil como uma ameaça aos Estados Unidos, especialmente à luz dos históricos laços diplomáticos e da amizade que une os dois povos.
2: Essas foram as notícias do governo federal.
1: Fique agora com o Minuto do TCU. Em seguida, as notícias do Poder Judiciário e do Congresso Nacional. Boa noite.
2: Boa noite para você e até amanhã.
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6: Minuto do TCU.
2: O Tribunal de Contas da União está realizando auditoria para avaliar a qualidade dos serviços de assistência social prestados à população em situação de vulnerabilidade. A fiscalização é realizada em 101 municípios brasileiros e conta com a participação de tribunais de contas de todo o país. As equipes vão visitar unidades da rede de assistência social para verificar o atendimento, a estrutura dos serviços, o número de profissionais e a capacidade de atender quem mais precisa. O objetivo é identificar boas práticas, apontar desafios e propor melhorias para fortalecer o Sistema Único de Assistência Social, o SUAS, e garantir atendimento mais eficiente à população. O trabalho conta com a colaboração da Rede Integrar e foi os
7: 30 anos de implantação do processo eletrônico. E para o STJ, segurado com HIV, mesmo assintomático, tem direito à indenização por invalidez funcional permanente. Boa noite, eu sou Marcela Luiza. O ministro Flávio Dino, do Supremo Tribunal Federal, solicitou informações ao Legislativo e ao Executivo em uma ação movida pelo partido Rede Sustentabilidade contra o modelo atual das emendas parlamentares impositivas. Na ação, o partido questiona mudanças na Constituição que autorizam parlamentares a destinarem verbas sem garantias suficientes de prestação de contas, transparência e controle de conflitos de interesse. Diante do pedido do partido, o ministro Flávio Dino solicitou informações ao presidente da República e aos presidentes da Câmara e do Senado.

0: estabelecendo prazo de 10 dias para a resposta. O ministro relator determinou que os poderes executivo e legislativo apresentem uma proposta detalhando o papel de cada agente público no ciclo da execução das emendas, definindo, inclusive, as responsabilidades dos parlamentares que indicam os recursos e os seus destinatários. Tribunal Superior Eleitoral destaca fabricação da urna eletrônica em seus 30 anos de implantação do processo eletrônico. O projeto é 100% nacional, pertence à Justiça Eleitoral e passa por rigoroso processo de auditoria. Estevam Furtado.
1: Há 3 décadas foram desenvolvidos 14 modelos de urna eletrônica e produzidos quase 1,5 milhão de equipamentos. O TSE elabora todas as especificações técnicas e de segurança que devem ser seguidas pelas empresas vencedoras das licitações. Após a aprovação do protótipo, a fabricação e os testes são acompanhados por servidores e técnicos da Justiça Eleitoral.
0: Segurado com HIV, o vírus da AIDS, mesmo sem sintomas, tem direito à indenização por invalidez funcional permanente. Esse entendimento é do STJ. Fátima Ochoa.
2: O militar com HIV foi considerado incapaz para as atividades militares. Ele tinha seguro coletivo com cobertura para invalidez funcional permanente total por doença. A Justiça de Rondônia determinou o pagamento da apólice, mas a seguradora recorreu ao STJ, alegando que o militar estava assintomático e não teria perdido a autonomia. Só que a terceira turma concluiu que, no caso de pessoas com HIV, a noção de perda da existência independente exigida para a indenização securitária deve considerar a irreversibilidade da infecção e a dependência contínua de tratamento médico, como nessa hipótese. Assim, concluiu que o militar tem direito à indenização por invalidez permanente. A relatora foi a ministra Nancy Andrighi.
0: Para garantir que um empregador pague uma dívida trabalhista, a justiça determina que o passaporte seja apreendido. Mas tem um detalhe: para o Tribunal Superior do Trabalho, é preciso considerar outras possibilidades antes disso. Rocine Gomes.
3: Um caso que ilustra essa questão envolve um português que mora no Brasil. Ele teve o passaporte apreendido por passar anos sem pagar a dívida. Ao julgar o processo, o TST decidiu pela liberação do documento. O motivo é que a instância anterior não analisou outras medidas antes de tomar essa decisão. Por exemplo, se o homem ocultou o patrimônio ou tinha um estilo de vida que demonstrava a possibilidade de pagar a dívida. Por isso, passaporte liberado.
0: Ministério Público Federal denunciou 216 pessoas por tráfico humano e contrabando de migrantes entre 2025 e 2026. As denúncias são resultado do trabalho da unidade especializada no combate a esses crimes, que completa 2 anos este mês. Vanessa Pereira.
4: Desde 2024, o MPF centralizou as investigações sobre tráfico de pessoas na Unidade Nacional de Enfrentamento do Tráfico Internacional de Pessoas e Contrabando de Migrantes. Em 2 anos de atuação, a unidade participou de mais de 1.100 processos judiciais. De 2025 até junho deste ano, 216 pessoas foram denunciadas à justiça. 79 por tráfico internacional de pessoas e 137 por contrabando de imigrantes.
0: 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Uma boa noite e até amanhã.
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1: Eu sou Paula Groba.
2: E eu sou Ricardo Nakaoka.
1: E estes são os destaques de hoje do Jornal do Senado, que começa agora.
2: PEC da Segurança Pública chega ao Senado após modificações na Câmara.
1: Projeto suspende prazo para pesquisadoras durante licença maternidade.
2: Grupo de senadores cobra órgãos e propõe novas regras após caso do Banco Master.
1: Boa noite.
2: Boa noite.
1: Conciliar a carreira científica com a maternidade.

0: A idade ainda é um desafio para milhares de pesquisadoras brasileiras.
1: Com o objetivo de evitar prejuízos à produção acadêmica, a Comissão de Direitos Humanos pode votar na volta das atividades do Senado um projeto que suspende prazos durante a licença maternidade. O repórter Márcio Maturana tem as informações.
2: Pesquisadoras, gestantes ou adotantes poderão ser beneficiadas com a suspensão dos prazos de bolsas, editais e projetos de pesquisa financiados com recursos públicos federais durante a licença maternidade. Isso é o que prevê um projeto que está pronto para votação na Comissão de Direitos Humanos na volta do recesso parlamentar, a partir de 3 de agosto. Pela proposta, o tempo de afastamento será acrescido ao prazo original e não poderá influenciar negativamente a avaliação de produtividade nem a participação em novos financiamentos públicos. A senadora professora Dorinha Seabra, do União do Tocantins, foi relatora de um outro projeto já transformado em lei, que também beneficia pesquisadoras gestantes ou adotantes.
3: Quando ela começou, ela não estava gestante. Ela fica gestante. Ela não pode ficar gestante, porque o prazo vai contar contra ela. O programa vai perder pontuação. E aí ela tem problema, inclusive, em outras vezes que ela preenche a bolsa. Maternidade não pode ser ônus para a mulher. E não pode significar escolha entre carreira, entre formação.
2: O texto em análise na Comissão de Direitos Humanos é um substitutivo da senadora Mara Gabrilli, do PSD de São Paulo, a um projeto apresentado pela senadora Soraya Tronic, do PSB de Mato Grosso do Sul. Para evitar a sobreposição de normas e oferecer maior segurança jurídica, esse substitutivo incorpora as mudanças propostas a uma lei já existente sobre prorrogação de bolsas de pesquisa no caso de maternidade.
0: E aguarda a votação no plenário do Senado, o projeto que cria o Exame Nacional de Proficiência em Medicina. A prova será requisito obrigatório para que os recém-formados possam obter o registro profissional nos conselhos regionais. No entanto, ainda há uma divergência sobre qual órgão será responsável pela aplicação. O senador Rogério Carvalho, do PT de Sergipe, apresentou um texto substitutivo para atribuir essa função ao Ministério da Educação. Em junho, o governo também publicou uma medida provisória que prevê que o MEC aplique o exame. A MP ainda depende de análise do Congresso Nacional.
1: Já o senador doutor Irã, do PP de Roraima, relator da proposta na Comissão de Assuntos Sociais, defende que a avaliação seja aplicada pelo Conselho Federal de Medicina. Ao classificar a iniciativa como o projeto mais importante do movimento médico brasileiro neste século, o parlamentar cobrou que o plenário vote a medida o quanto antes.
4: Nós precisamos frear a proliferação desenfreada de escolas médicas nesse país, formando médicos de péssima qualidade e causando muita vulnerabilidade ao povo brasileiro, principalmente ao povo que procura o Sistema Único de Saúde do nosso país.
0: O caso do Banco Master levou o Senado a intensificar a fiscalização sobre o mercado financeiro.
1: No primeiro semestre, um grupo da Comissão de Assuntos Econômicos ouviu autoridades, reuniu documentos e apresentou propostas para evitar novas fraudes. A reportagem é de Marcela Cunha.
5: Criado no início deste ano, o grupo da Comissão de Assuntos Econômicos, que acompanha o caso Banco Master, já ouviu dirigentes do Banco Central, da Comissão de Valores Mobiliários e do Banco de Brasília. O presidente do Banco Central, Gabriel Galípolo, defendeu a atuação da instituição e apontou limitações de pessoal, de tecnologia e de estrutura de fiscalização. Já o presidente interino da CVM, João Carlos Uzeda Scioli, afirmou que o órgão detectou movimentações atípicas do Master desde 2022. O presidente do BRB, Nelson Antônio de Souza, foi questionado sobre as operações realizadas com o Master e os possíveis prejuízos para o banco público. O ex-controlador do Master, Daniel Vorcaro, chegou a ter depoimento marcado, mas obteve do Supremo Tribunal Federal o direito de não comparecer. Entre os resultados do trabalho, a CAI retirou o sigilo de parte das auditorias do Tribunal de Contas da União sobre o caso. Presidente do colegiado, o senador Renan Calheiros, do MDB do Alagoas, defendeu a divulgação dos documentos.
6: Nós estamos retirando o sigilo, que é uma auditoria que a sociedade tem total interesse em conhecer. E não sei por que o próprio tribunal decreta sigilo sobre uma auditoria que ele próprio fez.
5: O grupo apresentou ainda 3 projetos para mudar as regras do Fundo Garantidor de Créditos, ampliar o controle sobre a venda de títulos bancários.

0: e endurecer as penas para fraudes financeiras.
1: E a criação de uma política nacional de transformação digital no campo está em análise na Comissão de Agricultura. A proposta busca modernizar o setor agropecuário com o uso de tecnologias como a inteligência artificial.
2: O texto também prevê a criação de laboratórios de inovação, a capacitação de agricultores e a oferta de linhas de crédito específicas. O senador Sérgio Petecão, do PSD do Acre, relatou a proposta na Comissão de Ciência e Tecnologia. Na avaliação do parlamentar, a iniciativa democratiza o acesso à tecnologia na agricultura e promove avanços no setor.
3: A iniciativa busca democratizar a conectividade rural, promover capacitação digital e incentivar as pesquisas, o desenvolvimento e a inovação.
1: E a PEC da Segurança Pública chegou ao Senado, mas a proposta de emenda à Constituição que reorganiza o sistema de segurança pública do país será analisada pelos senadores em uma versão diferente da encaminhada pelo Poder Executivo. O texto aprovado pela Câmara dos Deputados destinou parte da arrecadação das apostas esportivas aos fundos nacionais de segurança pública e do sistema penitenciário. Além disso, retirou a redução da maioridade penal de 18 para 16 anos em crimes com violência ou grave ameaça à pessoa, em cuja validade dependeria de um referendo popular.
2: Para o senador Camilo Santana do PT do Ceará, a segurança pública deve ser tratada como uma agenda nacional, baseada na cooperação entre União, estados e municípios, e com atuação conjunta dos poderes da República. O parlamentar defende que a proposta seja colocada em votação. No entanto, a PEC depende de decisão do presidente do Senado, Davi Alcolumbre, para começar a ser analisada na casa.
4: O crime organizado não pergunta em quem a vítima votou. Uma bala perdida não escolhe partido. A mãe que perde um filho não quer saber se a solução veio da direita ou da esquerda. Ela quer justiça, ela quer segurança. Nós podemos divergir sobre muitos temas, mas precisamos ser capazes de construir uma agenda comum para proteger o povo brasileiro.

0: voltadas para toda a família.
1: O balanço parcial mostra o interesse do público em conhecer de perto o funcionamento do Poder Legislativo durante o período de recesso escolar. A reportagem é de Yasmin Rodrigues.
2: A programação especial de férias promovida pelo Congresso Nacional, que tem atraído turistas de diferentes estados brasileiros e até do exterior, busca aproximar os cidadãos do parlamento. Além de conhecer os espaços do Senado Federal e da Câmara dos Deputados, os visitantes podem acompanhar o espetáculo teatral Em Nome da Lei, 200 anos de Congresso, apresentado pelo projeto Visite em Cena, e assistir ao filme em realidade virtual, Eunice, a primeira senadora, que retrata a trajetória da primeira mulher a ocupar uma cadeira no Senado. Diogo Diniz, servidor da Coordenação de Visitação do Congresso Nacional, apresentou os números registrados até agora e o perfil do público que participou das atividades.
3: O destaque é o aumento da presença de crianças, que cresceu 16% em relação ao ano passado. Outra novidade também que chamou a atenção foi o Visite em Cena, que já reuniu mais de 1.300 pessoas. E o filme Eunice, a primeira senadora, também está fazendo sucesso. É um filme em realidade virtual, que já foi visto por mais de 400 pessoas.
2: A programação especial de férias é gratuita. Para participar, basta comparecer ao Congresso Nacional das 9 da manhã às 5 da tarde com um documento oficial com foto. A entrada é livre, sem necessidade de agendamento.
1: Com a edição de Paula Groba e trabalhos técnicos de Eliseu Caires, o Jornal do Senado fica por aqui. Acompanhe agora as notícias da Câmara dos Deputados. Boa noite.
0: Uma boa noite e até amanhã.
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5: Parlamentares analisam proibição de ligações telefônicas feitas por robôs.
6: Comissões reafirmam hora-aula como medida das atividades do professor.
5: Debate analisa medidas para a inclusão de autistas no mercado de trabalho.
6: Boa noite. Parlamentares e debatedores sugerem práticas mais efetivas em empresas para a inclusão de pessoas com transtorno do espectro autista. A repórter Sofia Peçanha acompanhou a discussão.

0: Durante a audiência na Comissão Especial sobre a Política Nacional para Pessoas com Autismo, parlamentares e especialistas defenderam que a inclusão de jovens e adultos autistas no mercado de trabalho depende tanto de políticas públicas quanto do engajamento das empresas na adoção de práticas mais inclusivas. A comissão debate o projeto de lei que institui uma política nacional para pessoas com transtorno do espectro autista, produzir conhecimentos mais aprofundados, desenvolver estudos e pesquisas que levem a práticas terapêuticas e educacionais mais eficazes, estabelecer políticas públicas que resguardem os direitos da pessoa com autismo, são alguns dos objetivos do projeto que está sendo analisado pelos deputados. Durante a audiência, os participantes reforçaram que a inclusão profissional é possível desde que haja suporte adequado. A deputada Maria Rosas, do Republicanos de São Paulo, defendeu o chamado emprego apoiado como ferramenta para ampliar oportunidades.
1: Muitas pessoas dizem o seguinte: não há condições de inserir as pessoas com TEA no mercado de trabalho. Eu digo que sim, através do emprego apoiado. É uma tecnologia social que a gente tem a inclusão dessa pessoa com apoios, com suporte, com pessoas que vão orientar, vão ver o perfil. Então, é possível sim, nós não podemos desistir, há uma necessidade de suporte, por isso o emprego apoiado, ele é muito bem-vindo.
0: O projeto em análise prevê o estímulo à inserção de pessoas com autismo no mercado de trabalho. Por isso, segundo parlamentares, a escuta de especialistas e de entidades que atuam na área é fundamental para orientar a construção de diretrizes mais efetivas e alinhadas às necessidades reais das pessoas com transtorno do espectro autista. O debate foi solicitado pelo deputado Orlando Silva, do PCdoB de São Paulo, com o objetivo de aprofundar a discussão sobre os desafios enfrentados por pessoas autistas na vida adulta, especialmente na busca por autonomia e emprego. Da Rádio Câmara de Brasília, Sofia Peçanha.
2: Direitos Humanos.
3: Pastor Diniz, do União de Roraima, apoia projeto que proíbe a divulgação de apostas, motéis e sites de acompanhantes em programas com classificação indicativa livre. Relator da matéria na Comissão de Comunicação, ele afirma que a medida protege crianças e adolescentes da exposição a conteúdos inadequados.
4: Pastor Diniz argumenta que a proposta tem respaldo na Constituição e ajuda a preservar o desenvolvimento físico, mental e emocional do público infanto-juvenil. Para o deputado, a restrição também reforça os valores éticos e sociais previstos para a programação de rádio e televisão.
2: Trabalho.
3: Debatedores criticam pejotização e alertam para a perda de direitos e queda na arrecadação. O repórter Murilo Souza acompanhou o encontro sobre o tema com deputados.
5: Debatedores criticaram em audiência pública na Câmara dos Deputados os efeitos da pejotização no mercado de trabalho. O termo se refere à contratação de trabalhadores como empresas, em atividades que antes exigiam carteira assinada. As críticas apontam perda de direitos trabalhistas e prejuízos à Previdência. A discussão ocorreu após decisão do ministro Gilmar Mendes, Supremo Tribunal Federal, que suspendeu processos sobre o reconhecimento de vínculo empregatício nesses casos. O tema terá repercussão geral e servirá de base para decisões em todo o país. Para parlamentares, o modelo amplia a exploração de trabalhadores. O deputado Bongás, do PT do Rio Grande do Sul, destacou que o trabalhador pejotizado não tem direitos como férias, 13º salário e FGTS.
6: Pejotizado não tem 13º, não tem férias, não tem adicionais, não tem tempo de suspensão de tempo de aviso prévio, né? Não tem recolhimento fundo de garantia. Então, todos esses aspectos. Então, do ponto de vista desta flexibilização e a troca, que muitas vezes, em maior dos casos, é simplesmente uma contratação, continua empregado, só que agora é empreendedor.
5: Dados do Ministério Público do Trabalho indicam que entre 2022 e 2023, o país deixou de arrecadar cerca de 100 bilhões de reais com esse tipo de contratação. Especialistas também alertam para os impactos fiscais e divergências no judiciário. Enquanto a Justiça do Trabalho costuma reconhecer o vínculo trabalhista e manter os direitos dos empregados, o Supremo Tribunal Federal tem validado contratos como prestação de serviço por empresas. Da Rádio Câmara de Brasília, Murilo Souza.
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1: Meio Ambiente.
2: Projeto que proíbe a utilização de penas e plumas de origem animal avança na Câmara. A ideia é que os adereços usados nas fantasias tenham origem sintética, como informa a repórter Maria Neves.
3: O projeto que proíbe a comercialização de fantasias e adereços com penas de origem animal avançou o primeiro passo na Câmara, com a aprovação pela Comissão de Desenvolvimento Econômico. De acordo com o relator, deputado Helder Salomão, do PT do Espírito Santo, além de proteger o direito dos animais, a proposta vai estimular a indústria nacional. O relator sustenta ainda que as mudanças não pretendem inviabilizar festas populares, mas estabelecer limites e incentivar alternativas.
4: A substituição das penas e plumas de origem animal por sintéticas vai baratear muito o custo. Isso significa que a gente vai ter fantasias mais baratas, alegorias mais baratas, com a mesma beleza plástica que o carnaval obviamente exige. E além disso, se a gente substitui, né, as penas e plumas de origem animal por plumas e penas sintéticas, nós vamos estimular a produção nacional.
3: Pelo texto aprovado, as penas poderão continuar sendo usadas quando não houver sofrimento animal. O reaproveitamento de plumas também continuará permitido até a entrada em vigor da futura lei. As regras para esses casos deverão constar no regulamento da norma. A proposta de autoria do deputado Célio Studart, do PSD do Ceará, também prevê multa de 5.000 a 1.000.000 de reais para quem descumprir a nova regra. Em caso de reincidência, a multa será aplicada em dobro e a cada nova infração, o valor da multa será dobrado novamente. O projeto ainda será analisado por 4 comissões da Câmara. Se aprovado, poderá seguir diretamente para o Senado, sem necessidade de passar pelo plenário. Da Rádio Câmara de Brasília, Maria Neves.
5: João Carlos Bacelar, do PL da Bahia, propõe a criação de uma comissão parlamentar de inquérito para investigar crimes contra animais. O deputado pretende apurar casos de crueldade contra animais em todo o país.
2: João Carlos Bacelar explica que a CPI deve identificar os responsáveis pelos crimes e investigar a atuação de grupos organizados. Segundo o deputado, a comissão também precisa avaliar a efetividade das políticas públicas e da fiscalização para coibir a violência contra animais.
1: Educação.
5: Comissões da Câmara finalizam votação do projeto que muda critérios de cálculo de tempo de professores em atividades com estudantes. Entenda as alterações na reportagem de Luiz Cláudio Canuto.
6: A Comissão de Educação da Câmara aprovou o projeto que estipula a hora-aula como medida para cálculo do tempo de professores da educação básica, usado em atividades com estudantes. Segundo a proposta, a hora-aula seria usada como referência, mesmo que a aula tenha duração inferior a 60 minutos. Atualmente, a lei do piso salarial do Magistério Público da Educação Básica tem outro critério. Estabelece que os professores devem respeitar o limite máximo de 2/3 da carga horária para atividades com estudantes. Ou seja, o tempo restante é usado para preparar aulas, corrigir provas e outras atividades. O texto aprovado é um substitutivo da deputada Lídice da Mata, do PSB da Bahia, que sintetiza um projeto do deputado Tarcísio Mota, do PSOL do Rio de Janeiro. A relatora diz que a proposta tenta acabar com a interpretação de que os minutos que restam da hora-aula pedagógica possam ser considerados tempo de atividade extra-classe, algo que já foi rejeitado pelo Superior Tribunal de Justiça em 2024. Contar esses minutos diminui o período para atividades extraclasse, como explica o autor da proposta, Tarcísio Mota.
7: Qual é a nossa novidade nesse projeto de lei? Que a gente percebeu que, infelizmente, alguns prefeitos e governadores resolveram dar uma de esperto e contar todos os minutinhos que estão na questão da carga horária do professor, e nos lugares em que a hora-aula é menor do que uma hora-relógio, ou seja, tem menos do que 60 minutos, eles resolveram dizer, então, esses 10 minutos que sobram, se a hora aula for de 50 minutos, conta para o tempo de planejamento. O que é uma falsidade. Fazendo com que, como aconteceu lá no município do Rio de Janeiro, os professores sejam obrigados a pegar mais turmas, tendo o mesmo tempo de planejamento, ou seja, é um descumprimento da lei, e sem ganhar mais um salário a mais, ou seja, mais trabalho, menos tempo de planejamento, ferindo o princípio da lei do piso salarial nacional.
6: Como exemplo de como ficaria com a aprovação da lei, o deputado afirma que quando um professor dá 3 aulas, os minutos dedicados à aula não interferem no fato de que existe necessidade de um planejamento. O projeto muda a lei do piso salarial dos professores e acrescenta um dispositivo no artigo que estabelece textualmente: para fins do cálculo da proporção mínima de 2/3 da jornada destinada às atividades de interação com educandos, a carga horária do docente será apurada com base em horas aula, mesmo se a sua duração for inferior a 60 minutos. A proposta para virar lei precisa ser aprovada pela Câmara e pelo Senado. Da Rádio Câmara de Brasília, Luiz Cláudio Canuto.
2: A deputada Lídice da Mata também foi a relatora do projeto na Comissão de Constituição e Justiça, que também aprovou o texto.
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8: Justiça.
5: Rodrigo Valadares, do PL de Sergipe, é autor de projeto que proíbe a concessão de indulto, graça, anistia e perdão judicial para condenados por crimes praticados contra crianças. A proposta também impede o reconhecimento do perdão do ofendido nesses casos.
2: O projeto de Rodrigo Valadares altera o Código Penal e o Estatuto da Criança e do Adolescente para impedir que os agressores tenham as penas perdoadas. O autor argumenta que o sofrimento do acusado não pode anular a punição pela morte de um filho.
8: Consumidor.
5: Câmara analisa a proibição de ligações telefônicas feitas por robôs. A repórter Júlia Lopes nos traz as medidas propostas.
9: Em 2025, o Brasil registrou mais de 10 bilhões de ligações telefônicas feitas por robôs por mês, segundo a Agência Nacional de Telecomunicações, a Anatel. Para reduzir o incômodo dessas chamadas à população, a Comissão de Defesa do Consumidor da Câmara dos Deputados aprovou um projeto que proíbe a realização de ligações automáticas em massa, conhecidas como robocalls. A proposta trata das chamadas feitas de forma repetitiva e sem a participação de um atendente humano, geralmente usadas para vender produtos, cobrar dívidas ou realizar pesquisas. Para o relator do projeto, deputado Áureo Ribeiro, do Solidariedade do Rio de Janeiro, embora a legislação já permita que o consumidor adote medidas como cadastrar o número em listas de bloqueio ou no serviço Não Perturbe, essas ferramentas ainda não são suficientes para impedir as ligações automatizadas.
10: De fato, mesmo com a existência de cadastros destinados a bloquear ligações de telemarketing, como Não Perturbe, e estas listas mantidas por PROCONs estaduais, os abusos continuam muito presentes na vida de todos nós. Isso porque, apesar de sua utilidade e crescente adesão popular, esses cadastros enfrentam limitações estruturais, tais como a iniciativa do próprio consumidor para inscrição.
9: Segundo o projeto, as empresas que desrespeitarem a regra estarão sujeitas a multas que variam de R$5.000 a R$50.000 por ligação ou mensagem indevida. Em casos de reincidência, poderão ter o serviço de telemarketing suspenso e até perder a autorização para atuar no setor de telecomunicações. O texto também obriga empresas e operadoras a adotarem tecnologias que garantem a identificação real de quem faz a chamada como forma de evitar fraudes. Apesar disso, a proposta prevê exceções para o uso de chamadas e mensagens automáticas. Elas serão permitidas em casos de utilidade pública, como avisos de órgãos públicos ou de empresas de serviços essenciais com informações urgentes, quando houver atendimento humano imediato, sem reprodução prévia de mensagens gravadas e em situações de obrigação legal. O projeto que proíbe ligações telefônicas automáticas feitas em massa será analisado agora pela Comissão de Constituição e Justiça. Da Rádio Câmara de Brasília, Júlia Lopes.
11: Segurança Pública.
2: Zuco do PL do Rio Grande do Sul propõe que a indenização paga a quem entrega armas de fogo tenha como parâmetro principal o preço médio de mercado, definido em regulamento. Ele também defende que a nota fiscal e o estado de conservação da arma sejam considerados no cálculo.
5: Relator da proposta na Comissão de Segurança Pública, Zuco substituiu a definição do valor em lei por diretrizes para que o executivo regulamente os critérios de indenização. O objetivo, segundo ele, é evitar questionamentos sobre a constitucionalidade da medida.
11: Economia.
2: Comissão Especial da Câmara está analisando a atualização do teto para a declaração de microempreendedor individual.
5: A repórter Noelle Nobre tem mais informações sobre o colegiado.
12: A comissão especial que vai analisar o projeto que aumenta o limite de faturamento do MEI, o microempreendedor individual, já foi instalada na Câmara. A deputada Anne Ortiz, do PP do Rio Grande do Sul, foi eleita presidente do colegiado e o deputado Jorge Götting, do Republicanos de Santa Catarina, será o relator. O projeto já foi aprovado pelo Senado e eleva para R$130 mil a receita bruta anual permitida para enquadramento como MEI. Atualmente, o limite é de R$81 mil. A proposta também autoriza a contratação de até 2 empregados, o dobro do permitido hoje. Anne Ortiz destacou que o teto atual está defasado há cerca de 10 anos, o que empurra muitos empreendedores para a informalidade.
13: Nós estamos tratando de um assunto que não é só urgente para os micro e pequenos empreendedores, empreendedores individuais, para todos aqueles que empreendem no nosso país, geram emprego, renda e fazem a economia girar, que estão aí há uma década trabalhando dentro de uma faixa, dentro de um teto desatualizado.
12: O relator Jorge Götting ressaltou a importância do setor e disse que o relatório buscará consenso com a área econômica do governo e com frentes produtivas.
14: Nós temos que impulsionar os negócios, dar condições do MEI crescer, como você falava antes, Anne, criar uma rampa para que o MEI daqui um pouco possa ser micro, para que o micro possa ser uma pequena empresa, para que a pequena empresa queira ir para o lucro presumido ou para o lucro real, para ela crescer.
12: Além de Anne Ortiz e Jorge Götting, a comissão será dirigida pelos deputados Adriana Ventura, do Novo de São Paulo, Helder Salomão, do PT do Espírito Santo, e Bia Kisses, do PL do Distrito Federal, eleitos como vice-presidentes. Da Rádio Câmara de Brasília, Noelle Nobre.
11: Agricultura.
2: Márcio Neiser, do Solidariedade do Maranhão, apresentou o projeto que cria o Sistema Nacional de Monitoramento da Pesca Artesanal. A proposta prevê adesão voluntária a um sistema de geolocalização e botão de emergência para embarcações de pequeno porte.
5: Segundo Márcio Neiser, o projeto autoriza o governo a conceder subsídio para aquisição e instalação dos equipamentos. Ele acredita que o novo sistema poderá contribuir para a segurança da atividade e para o planejamento de políticas públicas voltadas à pesca artesanal.
2: Termina agora o Jornal Câmara dos Deputados, produzido pela Rádio Câmara, com trabalhos técnicos de Ribamar Guimarães e apresentação de Val Monteiro e Márcio Aquilissardi. Uma boa noite para você.
5: A Voz do Brasil volta amanhã. Boa noite.
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19: 8:01.
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Olá para você que estava aguardando o Cidade Love. Obrigado pela sua audiência. A partir de agora são 2 horas de muito romantismo na cidade. O Cidade Love reúne as belas canções para tocar no seu coração. Sejam bem-vindos.

0: As mais belas canções estão aqui no Cidade Love. Já já tem mais pra você.
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3: 8:20.
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0: As mais belas canções estão aqui no Cidade Love. Já já tem mais pra você.
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3: 8h39.
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0: canção linda é essa, hein? Já já tem mais, depois do intervalo.
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3: 8:58.
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